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0: Muito obrigado, Gê.
1: Obrigado.
2: Obrigado, Léo.
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4: 21 horas e 27 minutos.
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0: Israel Rodolfo!
1: 21:42.
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0: Guilherme Benuto, menos é mais.
1: Matheus Fernandes.
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1: Guilherme Benuto, menos é mais e Matheus Ferreira.
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1: 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Obrigado, gente!
3: Obrigado.

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2: 21:57.
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0: Valeu.
1: Obrigado, gente. Obrigado. Tamo junto.
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3: 22 horas e 9 minutos.
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0: 22 horas e 23 minutos.
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0: 22h35.
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0: A salva de palmas para você!
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0: A rainha,
1: Marília Mendonça.
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3: 22 horas e 44 minutos.
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1: 22:58.
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0: isso, Brasil!
1: Obrigada, meus amores!
0: Obrigado.
2: Coisa linda.
0: Que honra.
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4: 23 horas e 10 minutos.
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0: filho Eduardo. 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

0: Obrigado, meu grande amigo. Deus te abençoe muito. Essa alma gêmea que eu tenho.
1: Obrigado, meu irmão. Você também.
0: Valeu, gente!
1: Obrigado. Beijo pra todo mundo. Satisfação ter passado esse momento junto com vocês. Obrigado.
0: Fiquem com Deus, gente. Receba essa energia do fundo do nosso coração, viu? Todos vocês são nossos verdadeiros amigos. Obrigado.
1: Obrigado. Obrigado.

E aí?

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2: 6:25.
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2: 6:39.
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2: 6 horas e 59 minutos.

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3: Sete horas, um minuto. Olá, bom

0: Bom dia, hoje sábado 27 de junho de 2026. Confira as principais manchetes de hoje do Jornal da Paranaíba. Terremotos na Venezuela deixam quase 1.000 mortos. Ministros do STF votam por liberar parte dos penduricalhos. E Pasgo Saúde amplia acesso aos planos. Para Frente Goiás, movimenta Itumbiara na manhã de hoje. Ancelotti deve manter time titular para o jogo contra o Japão. 7:02, está começando o Jornal da Paranaíba.
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0: Bom dia! Hoje, dia 27, comemora-se o Dia Internacional do Micro, Pequenas e Médias Empresas, reconhecida pela ONU para destacar a importância desses negócios na economia global. Também comemora-se o Dia Nacional do Vôlei, homenagem a um esporte que é motivo de muito orgulho para o Brasil. Dia Nacional do Progresso também é comemorado hoje, data voltada para a reflexão sobre o avanço e desenvolvimento do país. Também comemora-se no dia de hoje o Dia Nacional do Técnico em Nutrição e Dietética. Celebração é reconhecimento esta profissão essencial na área de saúde. O Dia Nacional do Quadrilheiro Junino, homenagem aos dançarinos, organizadores e brincantes que mantêm vivas as tradições das quadrilhas nas festas de São João. Nossa Senhora do Perpétuo Socorro, data em que a Igreja Católica celebra a devoção mariana. 7:03. De acordo com o site climatempo.com.br, a previsão do tempo para hoje é de sol com muitas nuvens durante o dia e período de céu nublado. Noite com poucas nuvens. Temperatura mínima na madrugada foi de 18 graus e a máxima pode chegar a 28. Umidade relativa do ar variando próxima a 98%. Ventos com velocidade média de 9 km por hora. O sol nasceu às 6:48. Irá se pôr às 17:50. 7:04.
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0: A Guarda Revolucionária Islâmica afirmou que realizou ataques contra pontos de posicionamento do Exército dos Estados Unidos na região nesta sexta-feira. Em comunicado, A guarda acusou Washington de violar seu compromisso após lançar ataques na costa da República Islâmica do Irã. A nota acrescenta que a violação foi respondida à altura, assim continuará sendo feito. A ofensiva iraniana acontece após o Comando Central dos Estados Unidos realizar ataques contra infraestruturas iraniana na região do Estreito de Hormuz, em retaliação após Teerã realizar disparos contra um navio comercial que transitava no Estreito de Hormuz. O navio de carga foi atingido estibordo por um projeto não identificado, o que danificou a ponte de comando. Segundo as informações, os órgãos que monitoram o tráfego marítimo na região, não houve relatos de vítimas ou de impacto ambiental. Mais cedo, o presidente dos Estados Unidos, Donald Trump, acusou Teerã de violar o cessar-fogo estabelecido entre os dois países. Segundo o presidente americano, o regime iraniano disparou ao menos 4 drones contra navios no Estreito de Hormuz, atingindo ao menos uma embarcação de carga. Esse navio foi danificado, mas continuou navegando. 7:05. Terremotos na Venezuela deixam quase 1.000 mortos. Felipe Medeiros.
3: A Venezuela continua em estado de alerta após os terremotos que atingiram o país. Até o início da tarde desta sexta-feira, foram confirmadas pelo governo venezuelano 920 pessoas mortas e mais de 2.900 feridos. De acordo com a plataforma Desaparecidos Terremoto Venezuela, famílias ainda buscam contato com mais de 42 mil pessoas. A iniciativa é voluntária e não oficial. Entre as vítimas dos terremotos no país vizinho, estão dois brasileiros, segundo o governo do Brasil, que diz estar prestando assistência às famílias. Os venezuelanos que moram nos estados brasileiros

0: relatam preocupação com os familiares que permanecem nas áreas devastadas. Jonathan Manuel Silveiro saiu da Venezuela em 2019. Ele conta que depois dos terremotos, passou horas sem notícias de uma tia e 11 primos que vivem em Caracas.
1: Graças a Deus também, mas tem pessoa que está muito ruim lá, que está no hospital, tem morto também. Graças a Deus minha família não ficou ninguém morto, mas se tem pessoa herida e tem pessoa que está traumada por o acontecimento que aconteceu lá na Venezuela, né?
0: A venezuelana Mônica Rodrigues pede apoio para o povo venezuelano enfrentar mais esta crise humanitária.
2: Hoy por ti, mañana por mí. Entonces los invito a todo el que pueda, que ponga su mano en el corazón y extienda esa ayuda, ese apoyo.
0: O presidente Lula determinou que o ministro da Defesa, José Múcio Monteiro, viaje à Venezuela para coordenar o apoio das Forças Armadas Brasileiras. O Departamento do Tesouro dos Estados Unidos flexibilizou temporariamente parte das sanções financeiras impostas à Venezuela para permitir o envio de recursos destinados à assistência humanitária. Os dois terremotos de magnitudes 7,2 e 7,5 aconteceram com menos de um minuto de diferença e foram os mais fortes registrados na Venezuela em mais de um século. O estado de La Guaira, a cerca de 160 quilômetros de Caracas, foi o mais afetado. Prédios, casas, hospitais e outras estruturas desabaram, deixando milhares de pessoas desabrigadas. Depois dos abalos principais, a Venezuela registrou outros 214 tremores, conhecidos como réplicas. Por medo de novos desmoronamentos, muitas famílias continuam dormindo em praças, ginásios e áreas abertas, enquanto aguardam a liberação das autoridades para retornar às suas casas. Agência Rádio Web, produção e reportagem, Felipe Medeiros.
3: 7:08.
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3: Em meio às tratativas sobre as taxas impostas pelos Estados Unidos aos produtos do Brasil, os negociadores brasileiros têm atuado levando em conta que as medidas foram politizadas em um contexto eleitoral na qual a Casa Branca tem interesse nos resultados do pleito presidencial em outubro. Ambos os governos seguem negociando um possível acordo comercial. O Brasil busca convencer os Estados Unidos de que um acordo seria mais vantajoso para os países do que as tarifas extras de 25% por parte dos produtos brasileiros. O tarifaço foi recomendação do Escritório de Representação Comercial dos Estados Unidos. Na última quarta-feira, o perfil do Itamaraty no X publicou a posição do governo brasileiro em relação ao tarifaço estadunidense, afirmando que a medida tem sua origem em uma tentativa de interferência externa na justiça brasileira. Na publicação, o Ministério das Relações Exteriores informou ainda que o Brasil segue atuando por meio dos canais oficiais de interlocução entre os governos para demonstrar que as políticas brasileiras não prejudicam o comércio dos Estados Unidos. Ao participar do evento sobre Mercosul, União Europeia, nesta sexta-feira, em São Paulo, o vice-presidente Geraldo Alckmin criticou a tentativa do senador Flávio Bolsonaro e pré-candidato à presidência da República em negociar a questão das tarifas dos Estados Unidos. Na realidade, são maus brasileiros que trabalham contra o Brasil e agora estão tentando remediar o que foi feito, disse ele. 7:10. Ministros do STF votam por liberar parte dos penduricalhos. Pedro Lacerda.
5: Os ministros Alexandre de Moraes, Cristiano Zanin, Flávio Dino e Gilmar Mendes votaram nesta sexta-feira para liberar parte do pagamento dos chamados penduricalhos a juízes, procuradores e promotores. A decisão dos magistrados acolhe parcialmente os recursos da Procuradoria-Geral da República contra a tese que, em março, limitou o recebimento dessas verbas. Pelos votos, períodos de férias, licenças-prêmio e plantões adquiridos antes do julgamento de março e negados por necessidade do serviço poderão ser convertidos em dinheiro. O pagamento respeita o limite de 35% do subsídio do magistrado ou do membro do Ministério Público. Para o futuro, a recusa de férias ou plantões vai precisar de justificativa baseada na necessidade do serviço. Já a conversão em dinheiro de plantões judiciais e de custódia passa a ser possível em caráter excepcional no limite de 30 dias por ano, só em plantões presenciais ou virtuais com convocação efetiva. Caberá ao Conselho Nacional de Justiça e ao Conselho Nacional

0: tradicional do Ministério Público fixar o valor dessa compensação. Outro ponto é a parcela por antiguidade na carreira, equivalente a 5% a cada 5 anos de atividade jurídica. Ela passa a valer automaticamente, sem necessidade de pedido, e também poderá ser estendida a aposentados e pensionistas. Essa parcela pode ser recebida junto com a vantagem ligada ao antigo adicional por tempo de serviço, desde que o mesmo período não seja contado duas vezes. Já o auxílio-saúde continua permitido só por reembolso de despesas comprovadas, sem valor fixo. E os ministros mantiveram vetados o auxílio-alimentação, a assistência pré-escolar e o auxílio-creche. O julgamento segue no plenário virtual até terça-feira. Da Rádio Nacional em Brasília, Pedro Lacerda.
1: 7 horas 12 minutos. A Agência Brasileira de Promoção e de Exportações e Investimentos, Apex Brasil, lançou uma ferramenta para ajudar empresas a identificar oportunidades de negócio a partir do Acordo Mercosul e União Europeia. O painel Acordo Mercosul-União Europeia, Oportunidade por Estado, foi lançado nesta sexta-feira durante o encontro da Conexões Produtivas e Oportunidades para a Indústria no mercado Mercosul-União Europeia, em São Paulo. O painel visa auxiliar as empresas que conhecerem os mercados do bloco europeu e a entenderem quais os produtos brasileiros que se beneficiam da redução ou eliminação gradual de tarifas previstas no acordo. No momento, são 543 oportunidades de exportação com redução tarifária imediata para 25 países da União Europeia, abrangendo setores como alimentos, máquinas e equipamentos, produtos químicos, artigos manufaturados e segmentos da indústria de transformação. O encontro em São Paulo foi promovido pela Apex Brasil, pelo Ministério do Desenvolvimento, Indústria, Comércio e Serviço e pela Agência Brasileira de Desenvolvimento Industrial, e teve a presença do vice-presidente da República, Geraldo Alckmin, que esteve à frente da pasta até abril. O evento é voltado à qualificação da indústria na exportação direta para mercados de países do bloco. Houve destaque para ferramentas e programas de apoio às empresas exportadoras. Celebrado o acordo, o desafio é fazer negócios, ampliar vendas, aproveitar oportunidades, afirmou Alckmin em discurso voltado a empresários e representantes do setor produtivo. 7 horas mais 14 minutos. A ANEEL decide manter bandeira tarifária amarela no mês de julho. Pedro Lacerda.
0: A ANEEL, Agência Nacional de Energia Elétrica, decidiu manter a bandeira tarifária amarela para o mês de julho. Com isso, a conta de luz dos brasileiros continuará com um acréscimo de R$ 1,88 a cada 100 kWh consumidos. A agência justificou a manutenção da bandeira, que já está em vigor desde abril devido ao período seco no país. Com menos chuvas, o nível dos reservatórios das hidrelétricas cai, o que exige o acionamento de usinas termoelétricas, cujo custo de geração de energia é mais elevado. Diante desse cenário, a ANEEL reforçou a importância da adoção de hábitos eficientes de consumo para evitar desperdícios e contribuir para a economia doméstica e a sustentabilidade do setor elétrico. Criado em 2015, o sistema de bandeiras tarifárias tem como objetivo sinalizar ao consumidor os custos reais da geração de energia. A bandeira verde indica condições favoráveis e não tem custo extra. Já a bandeira amarela sinaliza uma condição menos favorável. Em situações de custos mais altos, a agência pode acionar a bandeira vermelha nos patamares 1 ou 2, que geram acréscimos maiores na conta de luz. Da Rádio Nacional em Brasília, Pedro Lacerda.
1: 7 horas mais 15 minutos.
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1: Apesar da indústria alimentícia contínua como principal foco da economia goiana, os setores automotivo e farmacêutico vêm ampliando sua participação e consolidando um processo de diversificação da atividade industrial do estado. É o que mostram os dados da pesquisa industrial anual, divulgada pelo Instituto Brasileiro de Geografia e Estatística. Em 2024, Goiás contabilizou 7.300 empresas industriais com 5 ou mais empregados, responsáveis por cerca de 270 mil postos de trabalho e por 214 bilhões de reais em receitas líquidas de vendas,

0: No período, o valor do transporte industrial alcançou 66 bilhões, impulsionado principalmente pelas indústrias de transformação que convertem matérias-primas em produtos acabados. A fabricação de alimentos segue como principal segmento industrial do estado. Sozinha, a atividade reúne 1.359 empresas, empregam 101 mil trabalhadores e responde por 51% de toda a receita líquida de vendas da indústria goiana. Ao mesmo tempo, outros setores vêm ganhando espaço e reforçando uma mudança no perfil produtivo de Goiás. A indústria de derivados de petróleo e biocombustíveis, por exemplo, reúne apenas 36 empresas que movimentam 20 bilhões de reais em receitas e emprega quase 23 mil trabalhadores. Também se destacam a fabricação de produtos químicos, que registrou 16 bilhões de reais em receitas, e a indústria automotiva, responsável por 13 bilhões de reais. Já o polo farmacêutico, concentrado principalmente em Anápolis, permanece entre os principais vetores de crescimento industrial. O segmento emprega mais de 15 mil trabalhadores e responde por 3,2 bilhões de reais do valor de transformação industrial. 7 horas 18 minutos. IPASGO amplia acesso aos planos de saúde. Simval Lopes.
1: De acordo com dados do Estudo de Perdas de Água 2026,
2: o governo de Goiás sancionou a lei que amplia o acesso ao plano IPASGO Saúde. A nova regra permite a inclusão de parentes de até quarto grau nos planos da operadora. Com a mudança, beneficiários poderão incluir familiares como primos, tios-avós e outros parentes que ficavam fora das regras anteriores e não podiam fazer parte do plano de saúde. A adesão vai depender das condições de cada plano e dos registros na Agência Nacional de Saúde Suplementar. A nova lei também autoriza o IPASGO a fechar convênios com associações, sindicatos e conselhos profissionais. A medida deve ampliar a oferta dos planos para novos públicos vinculados a essas entidades. O IPASGO terá até 120 dias para fazer as mudanças necessárias na estrutura, nas regras e na operação dos novos produtos. Hoje, o IPASGO atende mais de 580 mil clientes. A rede credenciada tem mais de 4 mil prestadores de serviços, entre hospitais, clínicas, laboratórios e profissionais de saúde em Goiás e no Distrito Federal. Simval Lopes, da Agência Goiás de Notícias. agencia.go.gov.br.
0: 7 horas mais 19 minutos. Uma consumidora goiana levou o prêmio principal de 50 mil no mais recente sorteio da nota fiscal goiana. Ao todo, o programa distribui 1 milhão e 200 mil entre consumidores cadastrados e clubes participantes do time do coração. Além do prêmio principal, 3 consumidores foram contemplados com 10 mil, 2 deles de Goiânia e 1 de Santa Helena de Goiás. Os 3 participantes, moradores de Goiânia, Catalão e Planaltina, receberam 5 mil reais cada. O sorteio ainda distribuiu 50 prêmios de R$ 1.100 e de R$ 500 para consumidores de dezenas de municípios goianos. Ao todo, 158 participantes dividiram os 200 mil destinados aos consumidores. O sorteio foi realizado com mais de 4 milhões e 900 mil bilhetes eletrônicos gerados a partir das notas fiscais emitidas em maio e documentos fiscais que ainda não haviam sido pontuados em edições anteriores. Segundo o coordenador da Nota Fiscal Goiana, Leonardo Vieira de Paula, incluir o CPF na nota fiscal garante ao consumidor a participação nos sorteios e fortalece o futebol goiano. Ao pedir o CPF na nota, o cidadão concorre a prêmios, acumula bilhetes para sorteios e ainda contribui com o fortalecimento dos clubes goianos por meio do time goiano do coração, afirmou. Diretor-geral da Federação Goiana de Futebol destacou que os recursos destinados aos clubes ajudam na manutenção financeira das equipes. Esse dinheiro é de suma importância para que os clubes possam quitar débitos e realizar investimentos. Os ganhadores têm até 90 dias após a homologação do resultado para solicitar o resgate dos prêmios, que são pagos já com os descontos do imposto de renda. Além dos sorteios, os

0: Participantes da Nota Fiscal Goiana podem obter desconto de 5% a 10% no IPVA, conforme a quantidade de bilhetes acumulados. 7 horas mais 22 minutos. Goiás é referência no combate à perda de água. Costa Júnior.
1: De acordo com dados do Estudo de Perdas de Água 2026, elaborado e divulgado pelo Instituto Trata Brasil, em conjunto com a GO Associados, Goiânia e Goiás seguem como referências nacionais no combate às perdas de água. O documento é baseado em dados do Sistema Nacional de Informações em Saneamento Básico referentes a 2024. A publicação avaliou os 100 municípios mais populosos do Brasil, de acordo com dados do IBGE de 2024. Juntas, essas cidades concentram mais de 40% da população brasileira, sendo um importante recorde para análise da eficiência dos sistemas de abastecimento de água no país. No levantamento, Goiânia aparece pelo 5º ano consecutivo como a capital com menor índice de perdas de água na distribuição, com apenas 11,45%, e também com o menor índice de perdas por ligação. Já Goiás apresentou perdas na distribuição de 27,13%, muito melhor que a média nacional, que ficou em 39,53%. Além disso, o estado apresentou o menor índice de perdas por ligação do país. Costa Júnior, da Agência Goiás de Notícias, agência.go.gov.br.
0: 7 horas 23 minutos. O Rotary Clube Tumbiara, área 5, juntamente com a Casa da Amizade, vai empossar no próximo dia 30 novos conselhos diretores. A reunião acontece no restaurante Imperial, onde deverá contar com a presença de representantes de outros clubes da região. O Pedal da Fé acontece no próximo dia 28, amanhã. Vai ter café da manhã, carro de apoio, hidratação, plaquinhas personalizadas. A concentração acontece às 6 da manhã na Sical, saída às 7. E a missa será celebrada às 10 horas e 30 minutos, a missa dos ciclistas, pelo padre Jarbas. Vamos ter também... hoje, mais uma noite de festa na 32ª Expo Agro de Bom Jesus. E terá a música com Luísa Martins e final do rodeio. O Ocels Fest vai ter festa junina hoje no Rotary Clube Itumbiara Norte. O Ocels está convidando toda a população a prestigiar a festa do Ocels, que vai contar com muita alegria a partir das 17 horas com apresentação de crianças. O evento acontece no Rotary Clube Itumbiara Norte, no bairro Carvão, próximo à Avenida Tancredo Neves. Hoje também vai acontecer a 20ª festa do Junina do Trevo, Associação Nossa Senhora da Badia e Ana Marques de Centralina. Vai ter comidas típicas, pipoca, quentão, pula-pula e muito forrozão com Rodrigo Porto e Vitor Plata. Vamos ter também hoje, a partir das 8 da manhã, no Campus Experimental da UBRA, mais um dia de campo, a 21ª edição. Vai ser ali na Rua Caldas Novas, no bairro São João, das 8 às 12 horas. Também vamos ter hoje à noite a Arraiá da Paróquia, Paróquia Nossa Senhora das Graças. Vai ser um dia de festa e muita alegria. Ingresso individual a R$1,00 a partir das 19 horas, portanto, na Paróquia Nossa Senhora das Graças. Hoje teremos mais um dia de ação na festa do Divino Pai Eterno. Hoje, às 9 da manhã, tem a Santa Missa com Padre Jarbas, 15 horas o Santo Terço, 16 horas Santa Missa com Padre Miguel da Paróquia São Sebastião de Vicentinópolis, 16 horas Cavalgada do Divino Pai Eterno, 19 horas e 30 minutos Santa Missa com Padre Irandes Carlos da Paróquia São Sebastião, aqui de Itumbiara. agora pela manhã também, está acontecendo, né? O Terço dos Homens, aqui na Praça da Bandeira, ali na

0: Eletrosolda. Vamos ter no próximo domingo, amanhã, a Casa Espírita Gerano Mendonça está convidando todos os moradores aí do bairro Ulisses Guimarães, Nossa Senhora da Saúde, Dona Sinica, São João, Santa Maria, para o Café com Jesus. Alimento para o corpo, luz e luz para a alma. Vai ter atendimento fraterno, palestra edificante, passe espiritual, café da manhã para todos. Um momento de amor e acolhimento a partir das 8 da manhã deste domingo, ali na Avenida 12 de Outubro, número 97. Vamos ter também colônia de férias lá na PAN. Você pode procurar a PAN ali na antiga Associação Comercial para garantir o espaço do seu filho. Corrida da Fé, nesse dia 28, saída da Praça Tereza Maria, lá de Panamá. O valor foi R$ 34,00, troféus para os três primeiros colocados, masculino e feminino. Também premiação em dinheiro para os três melhores de cada categoria. Medalha para todo aquele que concluir o percurso. Finalizando, teremos no dia 2 a 18ª Conferência Nacional de Saúde, a 10ª Conferência Municipal de Saúde de Itumbiara. Vai ser das 7 às 17 na Secretaria Municipal de Saúde. 7 horas mais 28 minutos.
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0: Lembrando que o novo Itumbiara, o Itumbiara Futebol Clube, né, Associação Atlética Itumbiara Futebol Clube, será lançado hoje oficialmente durante o evento lá no Parque de Exposição Dr. Valdivino Vaz, pelo deputado federal Daniel Agrobon. Inclusive será mostrado, né, apresentada a nova camisa do Itumbiara Futebol Clube. Ancelotti deve manter time titular para o jogo contra o Japão. Daniele Esperon.
2: O Brasil se reapresentou nesta sexta-feira após a vitória diante da Escócia e a classificação para a próxima fase da Copa do Mundo. O técnico Carlo Ancelotti comandou o treinamento com foco no Japão, sem 8 jogadores titulares. Apenas Vini Júnior, Rayan e Douglas Santos foram a campo. O técnico italiano prepara a seleção brasileira visando o confronto diante dos japoneses, a próxima fase de mata-mata. Lembrando que ele vai poder repetir a escalação caso queira. Isso nunca aconteceu na história de Carlo Ancelotti sob o comando do Brasil. O jogo vai acontecer na segunda-feira, às 14h, no horário de Brasília, em Houston. Agência Rádio Web, com informações da seleção brasileira, Daniele Esperon.
0: 7h29, ponto final, é mais uma edição do seu Jornal da Paranaíba, que volta na segunda-feira, às 7h. Eu volto logo mais às 12h com Itumbiara, ao meio-dia. Vem aí, Gesmar Ricardo, e o show da manhã.
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1: Bom dia! Bom dia pra você, bom dia pra você, bom dia, meu amigo, bom dia, minha amiga. Ligados aqui na Rádio Paranaíba. Oi! Sabadão, moleque! Bom dia pra você, com alegria. Bom dia, hoje é dia 27 de 6 de 2026. Estamos chegando até às 11 horas, levando pra você o melhor da música, da informação, da comunicação e a sua participação no 3431-8888. É o nosso comunicativo a partir de agora aqui no Show da Manhã. Bom dia! Bom dia, minha linda Itumbiara. Bom dia, meu Goiás. Bom dia, meu Brasil. Bom dia pra você com alegria. Na melhor do seu dia, bom dia pra você no meu mundão de meu Deus. Bom dia pra você que está aí, ó, ouvindo a gente através do aplicativo. Bom dia, onde quer que você esteja, sejam bem-vindos aqui no Show da Manhã, porque a partir de agora quem faz a programação é você. 7 horas 45 minutos, bom dia com alegria pra você na fazenda, bom dia pra você na chácara, bom dia pra você no sítio, bom dia pra você aí no rancho, bom dia, com muita alegria da melhor do dia. Esse é o Show da Manhã para lojas Casa Nova, Óticas Vista, aqui na Nova Paranaíba, pra você até às 11 horas, o melhor da música. Na melhor do seu dia, quem manda é o coração. Bom dia aqui

0: Hoje o tempo é demais, né? Tempo de paz, fala mansa aqui no Show da Manhã. Pra você são 7:54. 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Bom dia, sábado! Isso, 3431-8888, nosso comunicativo. Vamos embora lá ver quem tá com a gente. A primeira é a Domingas da Vila Beatriz. Bom dia para você. Bom dia, o que ela tá dizendo aí? Bom dia. Bom dia, que a paz de Deus visite sua casa, fortaleça seu coração, ilumine o seu caminho. Bom dia, muito obrigado, dona Domingas. A Maria Sônia também tá mandando um bom dia, que Jesus ilumine cada passo do seu dia. Valeu, valeu, valeu. Obrigado, Maria Sônia. A Dirce no Jucarantes, bom dia, minha amiga. Bom dia, Gesmar Ricardo. Bom dia, bom dia. A Luiz Gomes, né? Bom dia para você, tá no Terço dos Homens, né? Bom dia, Terço dos Homens aqui na Avenida Afonso Pena, local Eletrosolda, né? Tumbiara, Goiás, bom dia. Tá lá, bom dia para você, meu amigo. Tá pertinho da gente aqui, né? Tá ao lado aqui. A Célia lá no Alcides, bom dia, Célia.
1: Meu amigo Gesmar Ricardo, sabado, né?
0: Oh.
1: Gelado. Bom dia pra você e pra todo mundo da Paranaíba.
0: Valeu, Célia. Sabado, sabado, sabado. Abigail do Afonso Pena, bom dia. Que Deus abençoe o nosso dia. Bom dia pra você. Zé de Brito do Santa Inês, bom dia.
2: Bom dia, Gesmar Ricardo. Meu abençoado, passa, não perca a tua fé com Rick Renner. Vai pra Neide Costureira, França da GM, Cecília, Luciano do Frangaçado, Oriton, Tubulação, Júnior Fius, Zé Burgudo, Juquinho da Saúde, Burro da Marulina, Dona Nega, Aleta, Lucinda, Socorro Feira da Costa e Naí Flamenguista.
0: Bom dia, valeu, Zé de Brito. Bom dia, bom dia. Maria Helena, bom dia para você. Tá mandando uma mensagem aqui, que a paz esteja em seu lar, que o amor esteja no seu coração e que Deus esteja na sua vida. Bom dia, valeu, amiga. Obrigado aqui do Show da Manhã, da sua Nova Paraná.

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É o show da manhã, o show da alegria no seu rádio. Bom dia! São 8 horas e 3 minutos agora, 8 e 3 aqui no show da manhã deste sábado maravilhoso. 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Bom dia! Pra quem tá ligado no Show da Manhã, deixa eu mandar um bom dia aqui pro meu amigo Cícero, tá lá no Vila Vida. Oi, Cícero, bom dia, meu fera. Tá aí no Vila Vida, tá ligado com a gente aqui no Show da Manhã. Bom dia! Pra todos aí, né, que estão ouvindo a gente aí no Vila Vida, aquele abraço pra vocês aí, um beijão no coração. Qualquer hora dessa eu vou ir tomar um café com vocês, viu? Hora dessa eu passo por aí, tá bom? Bom dia pra todo o pessoal que está na melhor. Reginaldo, bom dia pra você, meu irmão. Obrigado aí pela audiência. A dona Neuza tá precisando de uma geladeira. Gente, alguém tem uma geladeira usada aí que quer fazer uma doação? Nós também estamos precisando de uma TV, viu? Precisando de uma TV. Aqui no Show da Manhã. Bom dia.

0: É, você mesmo. Eu tenho uma palavra pra você.
1: Deus tá vendo a tua luta, o teu choro ele escuta, então não perca a tua fé. 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

0: perca tua fé.
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2: 8:14.
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0: Opa, estamos de volta aqui no Show da Manhã para você, nesta manhã maravilhosa, 8 horas e 16 minutos, bom dia! 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É o Show da Manhã com alegria para você, daqui a pouquinho eu vou trazer para você, viu, meu amigo Cícero, a Ivone também, bom dia para você, Ivone, obrigado aí pela audiência. Aqui no 34318888, nosso WhatsApp, nosso comunicativo. Quem mais está com a gente aqui? Bom dia, Gesmar. Manda a música para mim do Zezé de Camargo e Luciano. Cama de Capim, ofereço para a Júlia e para todos do bairro Messias. Bom dia, Luane. Dona Hilda, bom dia. Está com a gente lá no Nossa Senhora da Saúde. Bom dia.
1: Bom dia, Gesmar Ricardo.
0: Bom dia.
1: Que Deus abençoe a cada minuto de sua vida.
0: Amém.

0: A nossa também, dona.
1: E abençoa nosso sábado, nosso fim de semana para todos nós.
0: Amém, obrigado.
1: Tenha um bom dia.
0: Tenha um bom dia para a senhora também, dona Hilda. Oi, Marlene.
2: Bom dia, Josmar.
0: Bom dia.
2: Bom dia para você e todos os ouvintes da Paranaíba. Eu peço você que passa uma música com o Chico Rei do Paraná. Ofereça a todos que estiverem
0: ouvindo, Chico
2: na
0: Rei?
2: Fazenda, na chácara, no sítio, aqui na cidade, a minha família e todos os meus conhecidos aqui da cidade. Fica com Deus, Deus abençoa a sua família, abençoa a minha também.
0: Valeu.
2: Tá? Que um ótimo sábado, viu? Abençoado.
0: Para a senhora também, dona Marlene, bom dia, obrigado, viu? Aqui do Show da Manhã, obrigado para a senhora. Com alegria, são 8 horas e 18 minutos. Bora lá então, a minha amiga Luane pediu a música Cama de Capim aqui no Show da Manhã. E agora para você, bom dia.

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1: 8:26.
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0: Esse é o Show da Manhã. Bom dia para você com alegria. São 8 horas e 28 minutos aqui na sua Nova Paranaíba. Hoje, sabadão, dia 27. Tá beleza aí, Carol? Tá. Tá tudo ok aí? Já posso? Tá, peraí que eu já... Deixa eu abrir as escotilhas aqui, viu? Bom. Bom dia, Carol!
1: Bom dia!
0: Bom dia!
1: Bom dia com alegria, né?
0: Bom dia. Você já falou bom dia hoje, né? Eu que tô falando
1: já
0: bom dia
1: cedo,
0: pra você,
1: rapaz.
0: Né?
1: Meu
0: já...
1: bom dia é cedo,
0: seu
1: rapaz.
0: Bom dia é cedo, você é madrugador, né, rapaz? Né?
1: Coisas da vida, né?
0: Temos que, né, levantar cedo, né? Mas o nosso departamento de jornalismo, o José Carlos Carol, tá aqui, porque nós estamos recebendo aqui em nossos estúdios o ex-deputado federal Vilmar Rocha, né? Professor, né? E, enfim, um homem que tem uma vida pública prestada ao povo goiano de muitas coisas que ele já fez como deputado na vida pública e também como professor, também já ensinou muita gente, né? Lá da nossa querida cidade de Niquelândia, né? A cidade do níquel, né, Carol? Com você aí, fica à vontade aí, bom dia para você, pro deputado Vilmar Rocha.
1: Tá bom. Vilmar, seja bem-vindo. Bom dia.
2: Bom dia. Muito obrigado.
1: Chegando hoje para um grande movimento na cidade de Itumbiara, né? Este ano o país vive um momento realmente de muita agitação. É Copa do Mundo, eleições, ou seja, tem que acelerar o passo, né?
2: E essa eleição desse ano é uma eleição geral, porque além de eleger a nível estadual e nacional, porque além de eleger o deputado estadual, federal, governador, presidente, é 2/3 do Senado. De 4 em 4 anos elege 1/3, 2/3. Então, esse ano haverá uma renovação do Senado. São 54 novos senadores que serão eleitos, mudando a composição do Senado. E o Senado tem um papel muito importante na vida do país. Então, há uma expectativa muito grande sobre essa eleição para o Senado.
1: Em Goiás, eu não me lembro de tantos pré-candidatos a senador como esse ano, viu?
2: Não, a candidata é mais pelas nossas contas. E vai ter uns 12 candidatos para 2 vagas apenas, né? Inclusive, se questiona muito se os partidos e as bases não deveriam lançar só 2 nomes. Eu sou a favor de vir lançar só 2 nomes. Mas muitas vezes isso se torna politicamente difícil. E como a legislação permite que os partidos possam lançar candidatos, todos, mesmo integrantes de uma coligação, a tentação é grande, né? Para quem deseja chegar ao Senado.
1: Afinal de contas, são 8 anos, né?
2: 8 anos.
1: É garantido.
2: O mandato é longo. E outra coisa, de uma maneira geral, eu tenho dito sempre isso, o brasileiro, o eleitor, o cidadão, não sabe bem o que senador faz, não. Ele acha, na minha avaliação, que senador é igual deputado federal, só que com mandato de 8 anos. Mas não é isso. O Senado tem todas as competências da Câmara. Só que a Câmara não tem todas as competências do Senado. Há determinadas competências que são específicas do Senado. Por exemplo, controlar o Poder Judiciário, os tribunais superiores. É competência do Senado e não da... A Câmara não tem essa competência. Por isso é que todos os ministros dos tribunais superiores, inclusive o Supremo Tribunal Federal, tem que ser aprovado pelo Senado.
1: Mas falando do PSD em Goiás, qual que é a expectativa?
2: Vamos começar falando sobre o PSD de Itumbiara? O que você acha?
1: Bora, vai.
2: O PSD de Itumbiara, eu participei, Carlos, da fundação do PSD Nacional, porque na época eu era deputado federal, eu fui colega do Kassab no Congresso, e participei da fundação do PSD em Goiás e fui o primeiro presidente

por 10 anos. E aqui em Itumbiara, nós fizemos uma opção, uma escolha que foi positiva, que foi convidar o Radivair para ser o presidente do PSD aqui. E ele, enquanto presidente, ele honrou o partido aqui, lutou, articulou, fortaleceu o partido aqui. Então,

0: Jair Neto tem a médio e a longo prazo, vai ter uma bela carreira política aqui em Itumbiara, seguindo as pegadas do avô, as boas pegadas do Radivair. Então, eu fico atento, apoiando e torcendo para que o PSD aqui se consolide aqui em Itumbiara. A nível estadual, agora, o PSD está forte, o Caiadão, inclusive, é o presidente agora, tá? Não precisa dizer mais nada aqui. E a nível nacional, nós vamos ter um excelente desempenho nessa eleição. Nós devemos eleger por volta de 70 deputados federais. Vai ser uma das maiores bancadas no Congresso Nacional. E devemos também ter uma representação de 2 ou 3 deputados na Assembleia Legislativa de Goiás. Vamos ter 2 ou 3 deputados federais aqui por Goiás do PSD. Então o partido vai ser um partido forte. O vice-governador do Daniel vai ser do PSD. E já está decidido. Quem a gente não sabe ainda, está ainda em conversações. Então, o partido vai ser um partido forte em Itumbiara, vai ser um partido forte no Estado e forte a nível nacional.
1: O que, é que o senhor atribui a esse crescimento do partido nos últimos anos?
0: O partido é novo. Nós fundamos o partido em 2011. Quando nós fundamos o partido, eu era deputado federal e o poderoso secretário-chefe da Casa Civil. Eu falo poderoso porque a Secretaria da Casa Civil, naquelas condições, é sorte.
1: É sorte. Que quando quebra
0: isso
1: um
0: é
1: copo,
0: sorte. É sorte. A Secretaria da Casa Civil era uma secretaria de coordenação do governo e tal. Então nós fundamos o PSD aqui em Goiás, em 2011. Então é um partido novo, tem apenas 15 anos. Você tem uma ideia, o MDB tem 60 anos. Nós só temos 15 anos. E o que é que se atribui que ele é um partido forte? Sabe por quê? Ele está sintonizado com a tendência política e ideológica do brasileiro, que é de centro-direita. O PSD é um partido que está de centro, com pegada de centro-direita, porque é um partido liberal. Então, isso é um partido do equilíbrio, é um partido do bom senso, é um partido que dialoga com todas as forças. Então, o Brasil, isso bate bem com a expectativa da população brasileira.
1: Exatamente. Mas
0: nós temos hoje uma polarização. Essa não é a tendência do brasileiro, não. Isso é uma coisa de um período, é uma coisa excepcional. O brasileiro não é radical.
1: Nós percebemos que já, né, diante até dos fatos, de tudo aquilo que está acontecendo a nível nacional, a gente percebe que o eleitor já está fazendo uma avaliação diferente, né?
0: Está fazendo. O eleitor está doidinho para mandar o Lula e o Bolsonaro para casa. Está doidinho. Só está... Nós ainda não conseguimos oferecer ao eleitor essa alternativa. Porque para nós, e eu acredito que para Gandhi, a maioria do povo brasileiro, o PT e o Lula estão esgotados. Não tem mais nada a dar ao Brasil. Então precisamos de uma alternativa. Então é isso que se está atrás dessa alternativa. O Caiado está lutando, está trabalhando para ser essa alternativa. Ele tem as qualificações políticas para ser essa alternativa. Já foi deputado, já foi, inclusive comigo, durante os 20 anos que eu fui deputado federal, junto com ele. E do mesmo partido, do PFL.
1: O senhor acredita que o eleitor esse ano, ele possa comparecer mais às urnas? Nós temos notado que nos últimos anos os eleitores, ele tem muito, né, um percentual até grande, tem deixado de ir às urnas. E esses que não vão podem ser o diferencial da eleição, né?
0: Pode. Eu acho assim. Se não

0: houver uma alternativa viável entre os dois polos, o eleitor pode optar por, ou não ir votar, esses eleitores que não querem nenhum dos dois, ou votar em branco. Então, pode haver essa possibilidade de haver uma abstenção maior, ou então voto em branco. Isso se não se encontrar uma alternativa política eleitoralmente viável para essa polarização.
1: Nós temos visto aí que alguns partidos têm se mobilizado, como o próprio Zema. Acredito que essa participação do Zema, ela atrapalha ou não a candidatura do Caiado?
0: Olha aqui, eu vou fazer uma brincadeira. O Zema é muito caipira para ser presidente do Brasil, não? E a de Bahia, Neto? Aquele papinho do Zema, iê,
1: não convence, não?
0: Comendo banana, como é que é? Banana com casca, não sei o quê. Mas ele, olha bem, eu estou brincando, mas ele é um cara correto, foi governador e reeleito de um estado importante do Brasil, é um cara correto, é um empresário. Ele tem uma contribuição a dar ao Brasil, pode ser um excelente ministro, mas para presidente da República exige-se uma experiência maior em termos do Congresso Nacional, uma experiência política que ele ainda não tem. Quem está aí na bola da vez para ser essa alternativa é o Caiado. Não é porque ele é o presidente do nosso partido e nem porque ele é de Goiás, não. A minha análise, eu acho que ela é isenta. Ele tem uma experiência política grande, foi 5 mandatos de deputado federal, inclusive comigo. Os meus mandatos de deputado federal, todos, nós fomos colegas e do mesmo partido. Ele tem, saiu bem como uma experiência administrativa como governador. Então, ele é a bola da vez. O que se tem dúvida é se ele vai ou não se viabilizar eleitoralmente, que é outra coisa. Eu espero que sim, eu acredito que tal, ele vai crescer e que pode as condições favoráveis para que ele seja essa alternativa.
1: E qual seria o ponto, na sua opinião, o ponto que favorece o Caiado nessa corrida à presidência da República?
0: Primeiro, a experiência política dele, né, como deputado e senador. Segundo, o bom desempenho dele como governador, tem que ser mostrado isso a nível nacional. Terceiro, a agenda dele, tendo como um dos pontos a questão da segurança pública, que hoje, nas pesquisas, indica que é uma das grandes preocupações da sociedade, e ele agora, quando terminar a Copa do Mundo, ele intensificar esse trabalho e essa campanha dele, para ver se ele pega a onda. Se ele pegar a onda, ele vai longe, ele tem condições de pegar a onda. Tem que ver se, é complexo esse negócio, é se vai aparecer uma onda para que ele possa surfar nessa onda do ponto de vista eleitoral. Ele tem as condições pessoais, autoridade. Ele fala um negócio que eu acho interessante. Autoridade moral. Isso é muito importante, porque é o seguinte. Hoje no Brasil a corrupção está deslavada. Está um negócio assim, avassalador. E você ter um político com o nome limpo é um negócio muito diferente, muito bacana. E ele tem um nome limpo. Eu e ele, e aí eu peço desculpas até pela modéstia, nós temos nome limpo. Estamos há dezenas de anos na vida pública e não tem nada, zero, de qualquer suspeita com relação à nossa conduta na vida pública. Então, é o que ele chama de autoridade moral. Esse negócio é muito... Atenção, eu tenho repetido isso por onde eu ando, chamando a atenção o seguinte. Uma coisa é poder político,

0: Tem gente que tem o poder político e não tem autoridade, não é respeitado, não é seguido, não inspira ninguém. E tem gente que não tem poder político e tem autoridade. Por exemplo, o Lula perdeu completamente a autoridade. Ele tem o poder político, mas não tem autoridade. Ninguém leva a sério, ninguém respeita pelo passado dele e por esse governo. Ninguém. Ah, aí você fala assim, mas ele está muito bem nas pesquisas. Isso é outra coisa, é uma questão eleitoral, que tem outras conotações do ponto de vista eleitoral. Tem muita gente que tem enorme autoridade política e não tem voto, ou tem pouco voto. Depende das circunstâncias, depende do momento, depende dos adversários. Mas, conceitualmente, é isso. O sujeito, para ser um dirigente, um prefeito, um governador, um presidente, ele tem que ter autoridade. Autoridade é... O poder é político. A autoridade é moral e intelectual. Moral é ter nome limpo. Intelectual não é ser escritor, intelectual nesse sentido, não. É ter capacidade e conhecimento do que ele está fazendo. Saber tomar as decisões certas. Ele ter conhecimento para... Eu já conheci muitos prefeitos, preste atenção, semi-analfabetos e que tinha autoridade. Porque ele era um nome respeitado na sua cidade, na sua comunidade. A sua história, a sua vida, ele era respeitado, semi-analfabeto e tinha autoridade. Então, o Ronaldo Caiado tem autoridade. Ele sempre fala isso e é verdade. Ele tem autoridade. Porque a autoridade é moral e intelectual. O poder é político. Então, ele tem essas condições bastante favoráveis.
1: As questões dos desgastes que está tendo... Porque o eleitor de esquerda não vai votar no Caiado. Isso é certo, né? O que o eleitor que vai é aquele que hoje vota no Flávio Bolsonaro. Mas o Flávio está tendo um desgaste muito grande, né? Um atrás do outro. O senhor acredita que esses desgastes... Tem com o filme, agora tem aquela carta que foi publicada dos Estados Unidos falando que estão já se propondo. Falou, eu ganho nas eleições, o país é vocês, toma conta. O senhor acredita que esse desgaste pode favorecer o Ronaldo Caiado?
0: Pode, porque é o seguinte, na medida em que a sociedade vai vendo esses problemas na candidatura do Flávio. Agora ainda tem mais a briga dele com a madrasta, né?
1: Tem.
0: Olha bem, um país do nosso tamanho, a importância desse país, a gente ficar nesse mimimi do enteado com a madrasta. Ah, não. É uma perda de tempo desgraçada, com tanto tempo a gente discutir, a de Bahia Neto. E a gente, essa briguinha aí. Então, ele pode se desgastar, e com o desgaste dele, o eleitorado de centro, de direita, o eleitorado liberal, que não quer o Lula, pode ir para ele. Pode acontecer isso daqui até 4 de outubro, uma corrente aí pode favorecê-lo. E essa é a nossa expectativa, né? Essa é a nossa expectativa. Na verdade, é o seguinte, o que eu percebo é que, no geral, assim, do povo brasileiro, no geral, no subconsciente da população do Brasil, eles querem tirar o PT do poder, que é mandar o Lula para casa. Ele e a dona Janja, para eles ir cuidar da vida e tal, em casa, que tenham boa saúde. Eu estou brincando, mas assim, rindo, mas no fundo é isso mesmo. Eu acho que está esgotado, né? Mas está atrás de alternativas viáveis eleitoralmente, política eleitoralmente viáveis. Eu acho que o eleitor ainda está olhando essa eleição de longe, passando

0: da Copa, ele vai começar a olhar mais de perto, até chegar o dia da eleição. Então, muita coisa pode ocorrer daqui até o dia 4 de outubro, inclusive a consolidação de uma candidatura viável eleitoralmente e que seja respeitável do ponto de vista de ter autoridade para dirigir o Brasil.
1: Hoje o Caiado teria um nome preferencial para vice?
0: Sim, tem. Você quer saber quem?
1: Sim.
0: Gilberto Kassab. Já viu falar do Gilberto Kassab?
1: Claro.
0: Meu amigo, o Gilberto Kassab é o seguinte, ele é o presidente nacional do PSD. Está dando todo o apoio para o Caiado tocar a campanha dele. Eu acho difícil, nessa altura do campeonato, que um outro partido grande, tipo assim, MDB, PP, União Brasil, que eles façam uma aliança com o PSD e com o Ronaldo. Não acho, pode acontecer, pode, mas não acho provável, não. Aí vai ter que lançar a chapa pura. Quem é o melhor nome para ser visto numa chapa pura? O presidente nacional do partido, que é o Gilberto Kassab. O PSD, Advair Neto, tem o maior número de prefeitos do Brasil. Nós temos mais de 1.000 prefeitos do PSD, de cidades grandes e cidades pequenas. Por exemplo, o Rio de Janeiro, o prefeito é do PSD, era o Eduardo Paes, que é meu amigo, foi meu colega na Câmara. Ele saiu agora porque é candidato a governador. Acho que ele vai ser eleito no primeiro turno pelo PSD. E o substituto dele que assumiu é um, chama Eduardo também, Eduardo Cavalieri, jovem, 30 e poucos, 34 anos, muito novo, né? Também do PSD, no Rio. Então, o Kassab ser o candidato a vice, o PSD do Brasil todo vai votar no Caiado por causa do Kassab. Porque o Caiado está novo no PSD, ele vem agora. Ele não tem ainda intimidade assim, com o partido. Não tem, vem agora. Tem 3 meses. Então, o Kassab estando, vai facilitar. Ele vai ramificar por esse Brasil afora, porque a base do PSD vai se sentir mais à vontade, mais motivada a votar no Caiado, cada vice, que é o presidente, o fundador do partido.
1: Nós já estamos aí caminhando para as 9. Daqui a pouquinho tem um grande encontro lá no Parque de Exposição, Dr. Valdivino Vaz. E qual que é a importância desses encontros que está sendo realizado aí pela frente, né, de apoio a Caiado?
0: Ué, mobiliza a base, dá entusiasmo. Hoje eu levantei, por exemplo, motiva, mobiliza. Você sabe que hora que eu levantei hoje? 4 horas da manhã. 5:30 nós saímos de Goiânia para cá, né? Então isso motiva. Estamos aqui, eu liguei para o Rádio Vainete e falei, eu vou chegar mais cedo, eu não vou no aeroporto, então eu receber lá. Então vamos dar uma entrevista lá na Nova Parada. Ele falou, perfeitamente, marcamos 8:30. Você sabe que eu cheguei aqui antes das 7.
1: E a assessora chegou às 6.
0: Chegou às 6. Ah, ela tá. Ela agora quer mostrar que está eficiente. Bem, então mobiliza, participa. Eu acho importante disso. Agora, aqui em Goiás, a nível nacional, a eleição está um pouco aberta ainda. Goiás está mais. O cenário, na minha avaliação, está mais definido. Há uma tranquila, serena maioria das pessoas querendo votar no Daniel Vilela. É assim, tranquilo, sereno, aquela onda assim serena, sabe? Aí você fala assim, por quê? É pelo seguinte, existe, eu também tenho dito isso muito e acho que é bom. Tem dois tipos de eleição. Eleição de ruptura e eleição de continuidade. Por exemplo, em 98, quando nós ganhamos a eleição do Íris,

0: elegendo o Marconi Perillo em 98, era uma eleição de ruptura. O povo estava com o saco cheio do MDB e etc. Queria mudar. E nós entramos nessa onda. O próprio Caiado, agora em 2018, foi uma eleição de ruptura, de mudança. O povo estava com o saco cheio dos governos nossos e resolveu mudar. Mudou. Há eleições que são de continuidade. Quer um exemplo? A de 2006. Aquela que o Alcides venceu. Até hoje ninguém sabe como que o Alcides foi eleito governador. Mas era uma eleição, Advair Neto, de continuidade. As pessoas queriam a continuidade. É o que está acontecendo agora. As pessoas estão satisfeitas. Ah, não, está bom, vamos continuar, está bem assim, vamos em frente. A avaliação do governo foi bom, está avaliado. E o nome do Daniel é um nome bom, cara jovem, sensato, maduro já, tem uma experiência já política. Ele é um nome bom. Eu, por exemplo, por que eu estou apoiando o Daniel? É porque eu acho que nós precisamos dar um passo à frente na renovação do Estado. Eu acho. Nós precisamos dar um passo à frente. Colocar gente nova para cometer erros novos, ir em frente. Então, por isso que eu estou apoiando ele com o maior entusiasmo. E acho que ele é o favorito. Vai ganhar a eleição, na minha avaliação.
1: Wilmar, obrigado pela presença, né? Daqui a pouquinho já tem um encontro lá no Parque de Exposição. Muitas autoridades do Estado vão estar presentes e você também vai estar lá, né?
0: Se Deus quiser. E pelo que eu estou vendo aqui, ó, pão de queijo, suco, isso deve ser o pagamento pela entrevista, né? O jetão. Mas olha...
1: Isso aí é por causa das palavras. Você viu a hora que chegou, não tinha, né? A hora que você falou assim, ó... Tem o meu apoio, no aí, instantinho chegou.
0: Foi só falar, o Advair tem o meu neto, tem o meu apoio, tô com ele. Na hora chegou pão de queijo, suco, tá bom. Mas ó, isso aí pode ser interpretado como compra de voto.
1: Ah não, viu? Mas aí é barato demais, né não?
0: Olha aqui, mas eu vou encerrar com duas coisas. Primeiro, deixando aqui uma homenagem em memória ao Advair. Eu estive aqui algum tempo atrás, ele e a sua avó, como é que ela chamava?
2: Anaí.
0: Anaí estavam vivos, me receberam aqui na casa, num cafezinho muito danado. Ela era uma mulher inteligente, ativa, né? Sua avó, não era?
2: Era muito.
0: Muito? Eu me lembro que eu estive aqui com eles numa oportunidade dessa, então eu quero em memória fazer essa homenagem a eles aqui, né, pelo PSD. E em segundo, agradecer, Advair Neto, a sua atenção de estar aqui me acompanhando e também de me convidar para essa entrevista. Vamos em frente, tá? Goiás é um estado que teve historicamente bons governadores, por isso está bem. E vamos em frente. Aqui hoje nós precisamos de estar todos juntos consolidando uma expectativa positiva para o estado. Muito obrigado e um bom dia a todos.
1: Grande abraço, 8 horas e 57 minutos, está aí, portanto, né, a participação. Vamos aí para os nossos comerciais, né? Porque senão o pessoal também reclama, né, Jesmar?
3: Mas muito bem, Carol, obrigado aí então, obrigado ao deputado, ao presidente do PSD, Wilmar, né, pela presença aqui com a gente e aos seus assessores também, viu? São 8 horas e 57 aqui no Show da Manhã, bom dia!
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6: 8 horas e 57 minutos.

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0: sábado maravilhoso pra você. Bom dia, 9:02 aqui no Show da Manhã. 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Bom dia, meu amigo Luciano lá do Frango Assado, bom dia pra você. Deixa eu já levar direto aqui. 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Bom dia! Bom dia, bom dia no 3431-8888. Bom dia com alegria, bom dia com amor, bom dia com carinho. Quem tá com a gente aí? Oi, paramos aonde? Paramos na Marlene lá no Planalto. Agora é a Lindalva lá do Sarandi. Bom dia!
1: Mara, aqui é a Lindalva do Sarandi.
0: Fala, amiga!
1: Gostaria, estou ouvindo o seu programa. E gostaria de ouvir uma música com o Coque Moraci. Um abraço e um adeus.
0: Um abraço e um adeus.
1: Para todos que gostaram da música, para todos que estiverem ouvindo o seu programa, para meus amigos da Borvereira, da Fazenda Lagoa Seca, da Ponte Funda, e daqui do Sarandi, e para o Brechó e a Dona Luzia, para quem gostar da música.
0: Certo.
1: Estou ouvindo o seu programa.
0: Valeu, amiga. Obrigado, Lindalva. Lá no Sarandi, tá ligado com a gente. Ali o esposo Dedé, bom dia para vocês. Obrigado, viu? Aí pela sintonia. Oi, Claudete, bom dia. Tá com a gente lá no Jardim América. Bom dia, mulher.
2: Bom dia, amigo da Rádio Paranaíba.
0: Bom, ou não?
2: Claudete do Jardim América. Se possível, por favor, passe uma música aí, escoltado pelo Vagalume. Ofereço para todos que gostarem da música e para vocês aí da Rádio Paranaíba. Tchau, obrigada.
0: Tchau, obrigado. Valeu, valeu. Tchau, obrigado, aqui do Show da Manhã, da Claudete para Alzira, bom dia.
3: Bom dia, meu amigo Jasmar Ricardo, feliz sábado para vocês da Rádio Paranaíba e feliz para todo mundo, para mim também, minhas amigas, meus amigos.
0: Beleza.
3: E eu peço a música de Chico Rei Paraná, Leão Domado, por favor,
0: Leão Domado.
3: Se puder, tá? Um abraço, bom final de semana para todos.
0: Valeu, valeu, tem um pedido aqui também do Chico Rei Paraná, né, e tá na sequência. A Helena lá no bairro Paranaíba, bom dia para você, minha amiga. Deus abençoe o seu dia, sua vida e sua família. Valeu, obrigado, viu? Luciano do Frango Assado, fala, meu bom.
4: Bom dia, Jasmar.
0: Bom dia.
4: Aqui do Frango Assado, tô aqui te ouvindo, hein?
0: Firma ou não?
4: Toca aquela moda para nós aí do Milionários é Rico, o dia da vitória. Essa aí, o Zé de Brito, Juquinha da Saúde, meu pai Anísio, o Helena Morado Sonho. Chicão da 28, o Mário Fofoca, o André do Planalto, o Zezão da Ponte Fundo, o pessoal do Lavador de Espernura e pra quem gosta da moda, tamo junto, hein? Sabadou, bora agir, bora trabalhar. 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
0: Tamo junto, meu bom. Fui, valeu, valeu. Fátima lá do Remi, bom dia.
5: Bom dia. Um dia.
0: outro papel aí, aí vai.
5: Gesmar Ricardo, tudo bem por aí?
0: É,
5: eu queria ouvir uma música do Gustavo Lima, Bala Arrojada. Ofereço pra vocês aí da rádio, pra quem gostar da música. Tchau, obrigado e bom trabalho aí pra vocês. Bom final de semana aí pra todos.
0: Valeu, amiga. Obrigado. A Maria tá lá no Remy Martins. Bom dia pra você, viu, amiga? Bom dia, Maria de Fátima, né? Bom dia, meu amigo Wellington Tomás, da cidade de Ituiutaba, meu amigo comunicador, bom dia, passa para nossa apreciação, Craveiro e Cravinho, Boiadeiro da Saudade, um forte abraço, tchau, obrigado pela atenção, gentileza, fica com Deus, Wellington Tomás, da cidade de Ituiutaba, do bairro Alcides Junqueira, bom dia para você, uhum, sim senhor, está comigo. Aparecida lá do bairro Paranaíba, bom dia para você, Aparecida. Luciana Santos, bom dia, tá lá no setor Santos Dumont. Bom dia com alegria. Bom dia, Maria Barbosa.
6: Bom dia, Gilmar Ricardo.
0: Bom dia.
6: Bom dia pro Pedrada, para vocês
0: todos. É, Pedrada tá dormindo.
6: Paranaíba, aqui é Maria Barbosa, do bairro Paranaíba. Passo uma música para mim, Meu Castelo de Sonho. Ofereço para minha amiga Cida de Dianara Rocha, minha amiga Maria no Dianara Rocha. E para todos os ouvintes que gostar da música.
0: Certo.
6: E vamos tomar café, meu filho. Acabei de levantar para comer um cafezinho quentinho da hora.
0: Aí é bom, hein?

0: aí é bom, aí é bom. Ah, vamos lá então, a Vitória, bom dia. Mais o Zenaldo, fazendo a Lagoa dia, Seca.
1: Oi, eu gostaria de ouvir a música do, do Pai Eterno, mas com.
2: Da cidade do
1: Iutaba, Amado Batista.
0: Uhum.
1: Que eu gosto com o Amado Batista.
0: Certo.
1: Eu gosto, ofereço para todo mundo que gostar e para Margarida.
0: Certinho. Valeu, Vitória! Obrigado, obrigado, Vitória Domingas. Bom dia, Josineide, lá no Remy Martins, está mandando um bom dia pra gente. Fim de semana, bom, é quando encontramos aqueles que nos fazem sorrir. Bom dia, feliz sábado. Ah, bom dia, ótimo final de semana. Pra você também, amiga. Obrigado, viu? Aqui da sua Nova Paranaíba. Bom dia, bom dia. Eu vou trazer essa aqui, porque tá no pedido, mas daqui a pouco eu trago a música que você pediu, tá bom, amiga? Do Chico Rei Paraná. Aqui na Nova Paranaíba, para Lojas Casa Nova, bom dia! Tranque a porta e me beije. 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
3: 9 horas e 15 minutos.
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0: sábado. Maravilha, maravilha, maravilha. 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Bom dia. 3431-8888. Quem tá com a gente aí, bom dia. Ah, bom dia, Margarida, bom dia.
1: Ô, Gesimar, bom dia.
0: Bom dia. Bom.
1: Deus abençoe o nosso fim de semana.
0: Amém.
1: Né? É, passou a música pra Vitória também, agradecer a ela pela música que ela mandou pra mim, tá?
0: Certo.
1: Mas é amiga de longas datas.
0: Opa!
1: E pra todos que estiver ouvindo, minhas amigas, gostar da música, tá?
0: Uhum.
1: Se for possível, passa oração pela família, tá bom? Pra que Deus abençoe toda a família, no modo especial a sua, tá? E a minha também.
0: Amém.
1: O povo, o mundo não, o povo precisa de oração e paz. Realmente tá demais.
0: É verdade, viu, Margarida? Tá muito. Elza, bom dia, Gesmar. Estou precisando de erva Santa Maria para fazer um remédio. Se você pode me ajudar, vê quem tem aí. Gente, alguém tem erva Santa Maria aí em casa aí? Algum quintal aí? Você sabe que tem erva Santa Maria? Entra em contato com a gente aqui, a minha amiga Ilza tá precisando demais, tá bom? Aqui no Show da Manhã, Dona Maria da Horta, bom dia! Dona Maria Barbosa também ligou e pediu essa moda aqui no Show da Manhã.

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0: Com Maria Trindade, com Amado Batista aqui no Show da Manhã. Bom dia para vocês, bom dia com alegria. 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Agora sim, de volta aí. Ué, bom dia. 9:31, 9:30, né? Bom dia. 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Bom dia, bom dia, bom dia para o meu amigo Leandro Mototáxi. Bom dia, meu fera.
1: Bom dia, Gesmar Ricardo. Bom dia, Paranaíba. Gesmar, aqui quem fala é seu amigo Leandrão Frete, o Leandro Mototáxi. Estou ligado na Paranaíba 94.7.
0: Valeu.
1: Percorrendo as ruas da cidade, ouvindo o seu programa, Gesmar.
0: Valeu, valeu, meu amigo. Valeu, valeu. Obrigado você pela audiência. Ah, quem é que tá com a gente? A Raine. Raine, é isso? Bom dia com alegria, toca a música Chapeludo para a Divina Maria aqui na casa da Raine, né? Bom dia, Raine, obrigado, viu, pela audiência sua aí, da toda a sua família aí, tá bom? Agora eu trago o Chapeludo para vocês aí. Quem pediu também o Chapeludo foi a Dona Maria da Horta, tá ligada com a gente aqui no Show da Manhã da sua Nova Paranaíba, 9:34. Bora ver o que nós temos aí, oração pela família.
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Da manhã. Show da manhã, oração pela família. Depois tem solidão do Ginigena, Celeuza, mandando pra toda a sua família, sua irmã lá na Rua Azteca, o sobrinho Arthur, todo mundo aí. Família lá no Bom Jardim também, né, Celeuza? Bom dia!

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3: Muito bem. 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E esta nota de falecimento, a Funerária Santa Rita, com pesar, comunica o falecimento de Lindomar Marcelino Silva. Ocorrido ontem às 10h17, a família enlutada convida parentes e amigos para o sepultamento dar-se hoje, saindo perto da sala 2 para o cemitério Parque da Saudade. Comunicamos em nome de Pax e a Funerária Santa Rita o falecimento de Lindomar Marcelino da Silva, com 69 anos de idade. Sepultamento será hoje às 13 horas. São 9 horas e 42 agora.
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0: 9 horas e 42 minutos.
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3: Esse é o show da manhã. Bom dia pra você. São 9 horas e 43 minutos. Aqui na melhor do seu dia, quem tá com a gente no 3431-8888. Bom dia, dona Maria Barbosa. Fala, dona Maria, o que é que acontece com a senhora?
5: Bom dia, João Ricardo. Ah? Aqui é o neto da dona Maria, o Isaac. Queria você passar essa música na casa da vovó.
3: Na casa da vovó. Tá, beleza, então. Na casa da vovó. Tá, agora eu passo pra você, viu, Jona? Obrigado, tá? A dona Hilda, oi.
6: Yes, meu Ricardo, é eu de novo. Aqui você for rodar a música.

0: Deixa peludo, manda ela pra mim aqui também.
1: Então tá bom, tá indo aí pra senhora, viu, dona Hilda? Tá vindo na sequência aí. A Elaine Machado, bom dia pra você. Ah, sabe que seja carregado de fé, bênção e realização. Bom dia. Bom dia pra você também, amiga. Obrigado, viu? E vamos atender a galera aqui do Show da Manhã pra você na Nova Paranaíba. O meu amigo Décio Eustáquio tá ligado com a gente, oferecendo música pra todos aqui da Rádio Paranaíba, né? Oferecendo pra amiga Salma, pro Juquinha da Saúde e pra nós aqui, pra quem gostar da música, o Quarto Triste, aqui na sua Nova Paranaíba. E na sequência tem o Chapeludo, Dona Dorinha. Gosta também demais dessa moda aí, né? Bom dia.

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1: É o Show da Manhã. 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
2: 10 horas e 1 minuto.

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7: E show da manhã, bom dia pra você aqui na melhor do seu dia. São 10:03, bom dia. 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Aqui do Show da Manhã. Bom dia para você. Deixa eu mandar um bom dia aqui para a galera que está com a gente no

0: 8888. Bora lá ver quem é que tá com a gente aí. Minha amiga Rita, bom dia.
1: Bom dia, Gismar, Ricardo, tudo bem?
0: Bom.
1: Gismar, por favor, passa a música Renan e Raí, Dependente de Você, para meu esposo Chico e para todos que gostaram da música, tá bom?
0: Dependente de Você.
1: Um bom dia, fico com Deus. Tchau e obrigado.
0: Tchau e obrigado. Bom dia, Edilson, do bairro Santos Dumont. Quero mandar uma música pro Carlitão, Teodoro e Sampaio, velho galã. Tá bom, vou mandar pra você, viu, Edilson? Já, já, e o seu Carlito também, aqui do Show da Manhã, da sua Nova Paranaíba. Bom dia!

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1: 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E a funerária Santa Rita, com pesar, comunica o falecimento de Lindomar Marcelino Silva, ocorrido ontem às 10h17. A família enlutada convida parentes e amigos para o sepultamento dar-se hoje às 13 horas, saindo perto da sala 2 para o cemitério Parque da Saudade. Comunicamos em nome de Pax e Funerária Santa Rita o falecimento de Lindomar Marcelino Silva, com 69 anos de idade. São 10 horas e 16 minutos aqui no Show da Manhã. Bom dia ao pessoal que pediu, Renan e Raí aí. Bom dia, minha amiga Rita Peixoto. Não encontrei a música que você pediu aqui não, viu, minha amiga? Ah, Gesmar, manda a música do Leandro Leonardo, Mulher Brasileira, oferece pra todos, do Tião Carreiro. À tarde eu tô lá tomando todas. Ô, Luane, valeu, amiga. Obrigado, viu, aqui do Show da Manhã. Bom dia pra você, valeu, meu amigo Edilson, né? Ouviu aí o velho galã do Teodoro e Sampaio aqui na Nova Paranaíba. 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Bom dia!

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Alô, bebê! Dia legal! 10 horas e 28 minutos, 10 e 28 neste sábado gostoso, maravilhoso, aqui da sua Nova Paranaíba. Bom dia! 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Bom dia! 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

0: nesta manhã também maravilhosa. O 3431, quem é que tá com a gente também nesta manhã? Bom dia. Luiz, bom dia. Luiz ou Yasmin, bom dia.
1: Fala, meu amigo.
0: Alô, Luizão, bom dia.
1: Bom dia, bom dia.
0: Firma ou não?
1: Ô, Gesmar, queria que você tocasse uma música aí, Ponto Qual? Final, de Paulo Paulino.
0: Ponto Final.
1: Minha esposa Rosana, lá no Solar Maria de Lourdes, pra Yasmin, que tem em casa hoje, vem entrar de férias. E ofereço meus irmãos lá no Fazenda Trindade, ofereço pra minha tia Marli, meu primo Alex,
0: sim,
1: minha tia Marli lá do Panamá, e pra todo mundo da rádio aí, meu amigo.
0: Valeu, Luiz.
1: Que Deus te abençoe, você e todo mundo da rádio aí, tem um bom dia e bom trabalho aí.
0: Beleza.
1: Toca essa música pra nós.
0: Falou. Valeu, Rita. Ah, agora já rodou uma seleção de Guaranes aí do Renan e Raí, né, minha amiga? Segunda-feira nós passa pra você Amor Eterno, tá bom? Aqui no Show da Manhã, bom dia pra você, 10:30, 10:30. Bom dia, em algum lugar do passado, a minha amiga Lázara tá ligada com a gente, Lázara lá do Cais, né? Bom dia pra você, minha amiga, ela e o esposo Gilberto Sabag, né? Bom dia pra vocês, obrigado pela audiência aqui do Show da Manhã. Em algum lugar do passado, Chico Rei Paraná, Mordida na Maçã do Vando e ao seu Valença Molena Tropicana, linda, maravilhosa, bom dia.

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1: 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Show da manhã, bom dia, 10 horas e 38 minutos. Eu tava ouvindo aqui e achei interessante. Olha aqui, ó.
2: E hoje é, se tem uma coisa que eu gosto, é quando eu fico sabendo que a pessoa tá falando de mim, viu? Eu me sinto importante. É, porque se a pessoa para de cuidar da vida dela pra cuidar da minha, é porque com certeza a minha é bem melhor que a dela.
1: Hoje eu tô mal. Ah, bom dia! Aqui da Nova Paranaíba, 10 horas e 37. 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
1: E a hora certa.
2: 10 horas e 41 minutos.
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9: Show da manhã, bom dia. Já vou trazer 10 horas e 43 minutos. 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Bom dia pra você aqui na melhor Morena Tropicana.

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1: Esse é o Show da Manhã. Bom dia pra você com alegria. 10 horas e 49 minutos. Eu vou ficando por aqui no Show da Manhã, mas eu volto daqui a pouco no programa Paranaíba nos Esportes, tá bom? Um abraço pra vocês e o Show da Manhã volta na próxima segunda-feira, querendo Deus, às 7h30 da manhã, aqui da sua Nova Paranaíba. Deixa eu abraçar o pessoal, os últimos aqui com a gente no 3431-8888. É os últimos que tá conosco aqui. Opa, Josete lá do Alcides, bom dia.
2: Bom dia, Gesmar. Gostaria de ouvir a música com Zezé de Camargo e Luciano. Quem é ele? Quero oferecer para todos que estão ouvindo o seu programa que você tenha um final de semana abençoado. Eu sou ouvinte e amiga Josete do Alcides Rodrigues.
1: Valeu, Josete, obrigado. Maria José tá ouvindo a gente também. Bom dia para você, mulher. Ô, Silvão, bom dia.
3: Olá, Gesmar, bom dia. Bem, bom dia, Lazinho, bom dia, Pedro, bom dia todo mundo aí da rádio aí. É um prazer estar ouvindo vocês aqui, ó. Essa distância aqui, estou no Paraná, né? Você sabe disso. Estamos aqui rompendo barreiras. E ouvindo vocês aí, matando um pouco da saudade, né? Ouvindo essas músicas aí. Um abraço pra vocês, Gesmar, pra todo mundo aí, tá? E tamo junto aí. Bom final de semana a todos aí.
1: Valeu, Silvão. Um abraço pra você aí em Santa Catarina. Tá lá no Paraná, né? Santa Catarina não, tá lá no Paraná, tá ouvindo a gente. Bom dia, valeu, gente. Um abraço pra todos vocês aqui do Show da Manhã, Poeira ao Vento. Na sequência, quem é ele do Zezé de Camargo e Luciano aqui na Nova Paranaíba. Bom dia, tchau, obrigado, bom final de semana.

0: horas.
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0: 11 horas e 2 minutos.
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0: Alô, galera, bom dia! 11 horas e 8 minutos no ar, a partir de agora, o programa Paranaíba nos Esportes, levando informações do esporte por Goiás, pelo Brasil e também pelo mundo. A partir de agora, aqui na sua Nova Paranaíba, hoje é sábado, dia 27/6/2026. Bom dia pra vocês, bom dia, já, bom dia.
1: Alô, galera, muito bom dia, meu caro Gesmar Ricardo, um grande abraço a você, a bom todos dia. Os nossos ouvintes Paranaíba, são milhares, né, por este Brasil, por esse mundo afora. E um bom dia especial ao torcedor do nosso Gigante do Vale, que parece estar acordando, né? Estava meio adormecido, mas parece que aos poucos vai abrindo os olhinhos, né? Um abraço ao torcedor do Real Clube, que está chegando aí para disputar a terceira divisão do futebol de Goiás. Quero abraçar aqui o Adriano Pimenta, que é o presidente do time do Real, né? Brevemente vai vir aqui no nosso programa para conceder aqui uma entrevista importante para falar sobre esse novo projeto, né, do Real Clube na cidade de Tumbiara. Enfim, um abraço a todos os desportistas, né, ao pessoal do futebol amador, todos aqueles que estão nos acompanhando aqui em Tumbiara, em toda a nossa região, né, aqui no Pontal do Triângulo Mineiro também, cidade de Ituiutaba, Santa Vitória, aquela região nós temos uma audiência muito grande. Então estamos chegando com as principais notícias do esporte, né? E eu já quero no início do programa aqui mandar um grande abraço para um amigo, meu dentista, né? Cara muito legal, gente finíssima ele, doutor Marcelo Matheus. Matheus sabe.

0: Bíblico, você aceita, né? Que põe a mão na sua boca, né?
1: Exatamente. Doutor Marcelo ontem falou assim: você importa de eu tirar uma foto com você para me postar? Eu falei: doutor, é um prazer.
0: Que isso.
1: Um orgulho para mim. O cara é tão humilde, rapaz. Aí postou uma foto nossa, minha e dele, lá no gabinete dele, lá no Instagram, né? Quero mandar um abraço para ele, pro Marcelinho, que é o filho dele, também o doutor Marcelinho, trabalha lá com o pai dele, uma dupla sensacional, né? E o doutor Eduardo também, que é o odontólogo, o doutor Eduardo Nicoletti, que é um grande desportista também. Aliás, o doutor Marcelo e o Marcelinho são torcedores do Santos, viu?
0: Ah, é?
1: Exatamente, por causa do Pelé.
0: Oh.
1: É, da era Pelé, né? Eles são santistas. E o doutor Eduardo Nicoletti,
0: então,
1: é o odontólogo lá da clínica também. A clínica lá é o Espaço Life, aqui na 7 de setembro. Uma clínica super moderna, né? Muito bem montada. E eles estão lá curtindo o nosso programa. E a secretária dele, que é a Leidiane, que é muito simpática também, né? Pessoa muito simples, muito educada, receptiva, carismática. Falou: não, aquele dia você deu um alô pro doutor Marcelo, não falou no meu nome.
0: Oh.
1: Eu falei: mas que é isso? Eu não sabia que você também estava ouvindo o nosso programa. Ela é desportista também, é torcedora do Gigante do Vale, né? É ouvinte assíduo aqui do nosso programa na Paranaíba, do esporte. Ela gosta muito de futebol. Um abraço para você, viu, Leidiane? Sempre muito educada. É, realmente trata os seus clientes lá com um carinho especial, né? Aliás, ela é tão entrosada com o doutor Marcelo, que é aquele instrumental que eles usam lá, quando ele tá precisando de alguma peça,
0: ela
1: já tá na, do instrumento já tá na mão dela.
0: Oh.
1: É, entrosamento, igualzinho Pelé e Coutinho.
0: Ela já sabe,
1: Santos,
0: né?
1: Naquela época. Já sabe.
0: Já sabe.
1: É uma pessoa maravilhosa também. Então, um abraço a todos eles lá, muito obrigado pelo carinho da audiência, viu, doutor? E ele tá animado para esse jogo de segunda-feira da seleção brasileira contra o Japão. Segundo ele, que segunda-feira o Brasil vai abrir o olho desses japoneses, né? Vai mostrar um futebol bonito, como mostrou no último jogo, com certeza passar para outra fase, né, doutor? É isso que nós esperamos, que o Brasil faça um grande jogo. Eu falei para ele: olha, não espera-se muita moleza, não, porque não vai ser, realmente não vai ser fácil. O time do Japão é um time muito aplicado, uma seleção muito determinada. Os caras têm realmente uma vontade de jogar, né? Um espírito de luta impressionante, e eles aprenderam muito daquela era, desde a época que o Zico foi lá pro Japão, desculpa, ensinar os japoneses a jogar futebol. Rapaz, aprenderam muito rápido. Hoje eles estão jogando no estilo do
0: fio da bola, né?
1: Futebol europeu, muito rápido, toque de bola, né? Estão aí praticando um futebol super moderno e atualizado. Então vai ser um time, uma seleção muito aplicada. O Brasil com certeza deve passar, porque é uma seleção que tem muito mais tradição. Aliás, o Japão torce também para o Brasil, né? É impressionante. Caso eles saiam do campeonato, nós temos certeza absoluta de que os japoneses vão continuar torcendo para o Brasil, né, nessa Copa do Mundo, para que o Brasil possa ganhar esse título tão importante. Mas não vai ser fácil, vai ser um jogo muito difícil, porque eles também querem fazer história. E
0: com
1: todo
0: certeza.
1: Mundo quer ganhar da seleção brasileira.
0: Todo mundo.
1: É impressionante. Né?
0: Deixa eu ouvir o José Carlos Carol, que está lá no aeroporto, aguardando então o ex-governador Ronaldo Caiado e pré-candidato a presidência da República, e mais outras lideranças que Itumbiara hoje.
1: São muitas autoridades aqui hoje.
0: Itumbiara hoje é o polo da política na região sul de Goiás, onde está tendo um encontro aqui de várias lideranças políticas, um encontrão de várias lideranças políticas, onde estão se organizando em relação a próximo pleito aí nas eleições. Vamos ouvir o Carol aqui.
2: Estou muito feliz por esse momento, muito feliz de estar aqui na cidade de Itumbiara, que também é minha casa. E eu queria cumprimentar primeiramente, chamar aqui a Marussa Boldrin, que é minha colega de bancada, minha parceira. Em nome dela, eu queria cumprimentar toda a bancada federal que trabalha muito por esse estado de Goiás, essa bancada que dedica dia e noite a todos os municípios goianos. Então são 17 parlamentares lá em Brasília, trabalhando por todo o nosso estado de Goiás. Parabéns pelo seu trabalho, Marussa. Queria cumprimentar em nome do Zezé Preto todos os vereadores, ex-vereadores, suplentes de vereadores que aqui se faz presente. Queria cumprimentar em nome do Tades Barreto todos os nossos deputados estaduais, também parabenizar pelo grande trabalho que faz aqui. Cumprimentar os nossos senadores que estão aqui, Alexandre Baldi, também o Vanderlan, Zacarias Calil, Gustavo Medanha, Dona Gracinha Caiado.

0: Queria cumprimentar em nome do prefeito João, que é o prefeito, vem cá, prefeito, em nome do Zé Adriano e também do Paulo Vitor, cumprimentar todos os prefeitos que aqui estão presentes e dizer um pouquinho do trabalho do Johnny, que eu estou acompanhando de muito perto. É um grande prefeito, um grande gestor, faz um grande trabalho aqui na cidade de Itumbiara. Parabéns, Johnny, por tudo que você tem feito por essa querida cidade de Itumbiara. Um grande abraço. Queria cumprimentar aqui nosso governador Daniel Vilela, esse homem bacana, meu xará. Eu tenho dito para ele o seguinte: Daniel, eu estou nas minhas reuniões falando mais o seu nome do que o meu. Mas Daniel é uma pessoa que eu conheço há muito tempo e vocês também, está muito preparado, está governando o nosso estado e vai continuar governando, porque eu não tenho dúvida que ele vai dar muitas condições para que todos os goianos possam empreender, possam investir, possam trabalhar, porque isso a gente sabe fazer. Mas, Pedro, eu queria dizer uma coisa também para os nossos prefeitos. Eu também já fui prefeito. E vou dizer agora, não só para os prefeitos, mas para todos os parlamentares, seja federal, seja estadual, prefeitos, ex-prefeitos, vereadores. O momento agora é nosso. É nós que vamos para a rua agora para trabalhar em prol do nosso governador. É nós que vamos ficar 45 dias pedindo voto para o povo goiano, mostrando para esse povo que nós já tivemos outros governadores e a melhor gestão do estado é a que nós estamos vivendo. Por isso nós precisamos ir para a rua e pedir voto para que nós possamos dar continuidade nesse grande trabalho. Parabéns, Daniel. Gente, muito obrigado, um carinho especial a cada um de vocês que estão aqui.
1: Aí então o deputado federal Daniel Agrobon, né, cumprimentando todos os presentes lá. E o ex-governador Ronaldo Caiado acaba de chegar aí, então, na cidade de Itumbiara. O evento que era para começar às 9 horas da manhã já.
2: É, sempre atrasa, atraso, né? Eventos políticos realmente está dentro do esperado, né? Não é novidade, não. Mas aí o Daniel Agrobon, que hoje também é um grande representante no Congresso Nacional da cidade de Itumbiara, do nosso município, né? De todo o sul do estado, por que não dizer do estado todo? Já que ele fez uma campanha realmente muito grande em todo o estado de Goiás e tem representado condignamente, né, o estado de Goiás no Congresso Nacional como deputado federal, com grandes projetos, inclusive muitas emendas para Itumbiara, né, aí no governo do Johnny, nosso grande prefeito. Então está de parabéns aí, ele que é candidato à reeleição, né, meu caro Gesmar?
1: Quem? O
2: Daniel
1: Agrobon. Isso, candidato à reeleição, né?
2: É o Daniel Agrobon, que é um grande desportista também. Hoje deve anunciar aí um novo CNPJ, um novo Itumbiara que está sendo criado para disputar aí a terceira divisão do futebol de Goiás, numa parceria com o Bom Jesus, né? O filho dele, Danielzinho, é o prefeito da cidade de Bom Jesus, vai montar um time competitivo aí para disputar a segunda divisão, a divisão de acesso, e consequentemente vai fazer essa parceria com o Itumbiara aí para o Itumbiara representar o nosso futebol goiano na terceira divisão no segundo semestre, né, me parece?
1: Isso.
2: A terceira divisão. Então vai ser uma parceria muito importante, né, um convênio importantíssimo para o futebol de Itumbiara e quem sabe o nosso Itumbiara possa pelo menos subir aí para a segunda divisão ano que vem e já disputar a divisão de acesso e voltar à elite no ano de 2028, se tudo correr bem e se o time conseguir o acesso, né, Gesmar?
1: É isso aí, vai dar tudo certo.
2: A esperança do torcedor do Gigante do Vale.
1: 11 horas e 19, 11 e 18 aqui no programa Paranaíba nos Esportes. O intervalo e a gente volta já já.
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4: 11 horas e 18 minutos.

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0: Alô, galera, bom dia! Estamos de volta, 11 horas e 23 minutos aqui no programa Paranaíba dos Esportes. As informações do esporte, desta vez pelos clubes em Goiás. Meu caro Jair, não deu pro Vila Nova ontem não, Jair.
1: Rapaz,
0: Vila Nova!
1: Eu não quero nem estar falando sobre isso. Esse Vila Nova, todo final de campeonato, né? Vamos assim dizer, o Vila Nova acaba tropeçando no momento em que não pode. Ontem foi um desses jogos.
0: O Novo Horizontino levou.
1: Até no finzinho, né?
0: O Novo Horizontino levou a melhor no duelo, na parte de cima da tabela, aproveitando a expulsão do Vila na reta final. Foi premiado com um belo gol de Juninho, já nos acréscimos, para vencer de 2-1 e assumir momentaneamente a vice-liderança da Série B. O duelo isolado da quinta rodada desta sexta-feira foi a segunda vitória consecutiva do time paulista, que chegou a 9 jogos de invencibilidade na competição, somando 27 pontos, tendo agora que secar o São Bernardo e o Sport na rodada. Já o Vila também terá que

0: secar os rivais para seguir na ponta da tabela. Mesmo com a derrota, o time manteve na ponta com 28 pontos.
1: O São Bernardo está com 25, é isso?
0: São Bernardo, 27.
1: 27, né? 27. Pois é, se vencer, vai a 30, já passa o Vila Nova, aí já deixa o Vila Nova na segunda colocação, né? De qualquer maneira, ainda está no páreo, né? Está dentro das possibilidades de conseguir o acesso. Mas se começar a tropeçar, Gesmar, ontem o jogo estava empatado até o finzinho. O gol do Juninho foi nos acréscimos, né?
0: Foi.
1: Gol azar, né? Realmente muita falta de sorte também tomar um gol num momento como esse e perder a liderança do campeonato. Agora, terá que torcer pela derrota dos seus principais concorrentes e pensar já no próximo jogo em conseguir uma vitória, né, para melhorar ainda mais a sua posição na tabela de classificação da Série B, que é um campeonato muito difícil. Todo jogo é difícil, né? Não tem moleza, né? Tanto faz na Série B como na Série A, D, não importa. Se é brasileiro, é campeonato difícil, o time realmente tem que estar preparado, porque o time do Vila Nova todo ano é isso aí, sempre bate na trave. Já uns 2 ou 3 anos que chega lá no finalzinho, quando mais precisa, o time não dá conta, acaba realmente pisando no tomate e não conseguindo o acesso aí, chegar à Série A, ou seja, a elite do futebol nacional, que é o maior sonho de todos os vilanovenses, né?
0: É o maior sonho ali do futebol goiano em si, né? Fortalece o futebol, né,
1: cara? Esse sonho tem virado pesadelo, né? Na maioria das vezes. Tomara que possa queimar a nossa língua esse ano e que o Vila Nova possa realmente ter uma certa consistência, né? Uma estabilidade até o final do campeonato, começa a vencer novamente, porque tem um bom time, um time bem formado, tem uma enorme torcida, né? E merece realmente. Eu até falei, já falei várias vezes e volto a repetir. Eu acho que o Vila Nova, ao contrário de Goiás e Atlético, se chegar algum dia na elite, se for esse ano, eu acho que quando conseguir esse objetivo, o Vila Nova dificilmente vai cair novamente para a Série B, vai conseguir se manter. É claro que não vai brigar por título, isso aí é impossível, né? Nós temos que analisar realmente com a razão e não com o coração, porque vai jogar contra os principais clubes do futebol brasileiro, contra equipes grandes, bem estruturadas, mas de qualquer maneira vai dar conta de pelo menos se manter na Série A. Eu acho que dificilmente o Vila Nova vai cair se conseguir esse acesso.
0: Vamos ver o que acontece com o Vila aí, com o Tigrão. Falando dos clubes em Goiás, meu caro Jajá, o Grêmio Anápolis oficializou o retorno do técnico Tuti Mendes, de 36 anos, que por último estava no Água Santa, mas que comandou a Raposa em 2025. Na temporada passada, o comandante ficou à frente do clube na divisão de acesso. Foram 8 jogos, onde venceu 3, empatou 2 e perdeu outras 3. A oportunidade livrou o time do rebaixamento para ter da terceira divisão do Goianão. Tuti também já treinou o time de base do Vila Nova, com passagem pelo Figueirense, também em 2025. A Raposa vai estrear na divisão de acesso no sábado, 25 de julho, diante do Morrinhos, no Jonas Duarte. E o Morrinhos contratou o Tanaka, né, que trabalhou no Itumbiara.
1: Japonês. Esse Tuti aí, se eu não estiver enganado, ele foi jogador de futebol.
0: Lembra
1: esse nome aí, né? Tuti, quando jogava bola. Não sei se ele passou
0: tinha por... Tinha um Tuti, tinha um Tuta.
1: O Tuti, o Tete, o Tota.
0: E o Rio Verde apresentou, nos últimos dias, 7 jogadores visando a disputa da divisão de acesso. O principal nome é do atacante Rogério, de 35 anos, ex-Sport, São Paulo, Botafogo e Náutico. O atleta ficou conhecido com o Neymar do Nordeste, quando defendeu as cores do Leão do Recife em 2016-20. Sua passagem por lá, atuou em 129 jogos, marcou 21 gols e realizou 6 assistências. A equipe que tem o técnico Ito Roque vai comandar o time pela 4ª vez na carreira. Ainda anunciou 2 meias e 1 zagueiro, um goleiro e o outro atacante, Rafinha e Gregory, meias atacante, Nicolas centroavante, Reinaldo Bahia zagueiro e o camisa 1 é o Rafael Cristiano. A federação marcou a estreia do Rio Verde contra o Crixás no dia 26 de julho no Aníbal Batista de Toledo.
1: É a cidade de Rio Verde que realmente nos últimos anos cresceu muito, né? Hoje é uma potência no sudoeste do nosso estado, como a capital da soja, né? É uma região de agrícola, de um potencial enorme, onde os sulistas, né? A maioria dos agropecuaristas são do sul do país, né? São gaúchos e paranaenses. Então, o Rio Verde sofreu um ritmo violento de crescimento E hoje tem potencial para montar um time.

0: Agora, se realmente voltar à divisão de elite do futebol goiano, o exemplo do que eu falei do Vila Nova também tem condições de permanecer por muito tempo, porque tem potencial para isso. Hoje é uma cidade industrializada, uma cidade grande, corre muito dinheiro, né? É realmente uma situação econômica muito boa. Então vamos torcer. A gente torce para o futebol do
1: futebol
0: interior
1: goiano,
0: do estado de Goiás.
1: Futebol interior,
0: para o crescimento do nosso futebol do interior, principalmente. Itumbiara, que é um time tradicional, Rio Verde também, que é um dos tradicionais clubes do futebol do interior de Goiás. A gente torce para que realmente o Rio Verde volte e volte forte para fortalecer também o futebol do interior de Goiás.
1: Olha, falando do Rio Verde, o seu adversário, que é o Crixás, que iniciou suas atividades visando aí a disputa do Goianão também. O clube anunciou a contratação do técnico e mais 10 jogadores para o elenco. O comandante será Héctor Gabriel, de 29 anos, que por último estava como auxiliar técnico de Glauber Ramos no Goiatuba. Glauber, que trabalhou no Crixás na temporada passada, Héctor também já treinou o sub-20 do Goiânia e também o Cerrado. Foi auxiliar também no Mineiros em 2023 e Águia também está na disputa da divisão de acesso. Os jogadores contratados, o goleiro Thiago Silva, o zagueiro Diego Augusto e Almeida, o volante Jackson e os meias Emanuel Biratã e Pedro Arraias, também estão certos o atacante Marcos Vinícius, Murilo Biancardini e Gabriel Henrique. O lateral Magal também está fechado para a divisão. E o Crixás, é o que eu falei, estreia contra o Rio Verde. Todo mundo mexendo, viu? O Bom Jesus também já está movimentando.
0: Está movimentando.
1: Só esperar passar, porque termina amanhã a exposição de Bom Jesus, a pecuária.
0: Isso.
1: E aí está esperando passar a exposição para focar já na montagem desse time, que já está assim, praticamente, só está faltando, praticamente montado, comissão técnica, né? Já está praticamente contratado. E aí os jogadores estão sendo contactados através do treinador, que está contactando, eu quero fulano, fulano serve para mim, o fulano custa tanto, Bertano custa tanto.
0: Exatamente, e esses treinadores que estão assumindo essas equipes aí na segunda, terceira divisão, é o seguinte, é a carência que nós temos, né, de profissionais nesta área. Então os caras trabalham, por exemplo, como auxiliar técnico numa segunda divisão e depois vão para uma terceira divisão como treinador, querem começar também uma carreira, né, porque o cara nunca quer ser auxiliar técnico a vida toda. Ele pega uma certa experiência com um determinado tempo trabalhando ao lado de um cara experiente, de um cara já renomado, que sabe muito de futebol, um estudioso do futebol, e o cara também vai pegando aquela prática e aí ele começa também a sua carreira. E começa assim.
1: É.
0: Né? Toda casa começa pelo alicerce, você não vai começar pelo telhado. Então o cara tem que começar lá de baixo, né? E se ele for trabalhador, se ele for inteligente, se ele for estudioso do futebol, né? Se ele realmente tiver vontade de vencer como nessa profissão como treinador, ele vai pegando experiência e vai crescendo, vai melhorando de escala e vai passando da terceira para a segunda para
1: assim
0: a Série B, e assim vai até ele ser um treinador de nome. É isso que tem que ser feito.
1: 11 horas e 33 minutos, o Mineiros também está trabalhando, Jair. Contratou o técnico Wilson Tadei. Lembra do Wilson Tadei? Velho Wilson. 72 anos, rapaz, olha aí.
0: 72 na ativa, hein?
1: É, lá, ó, está firme.
0: É, o cara quando...
1: Ele conquistou o acesso com o Águia da terceira divisão, para a segunda divisão em 2025, por último trabalhou no Gurupi do Tocantins. Na temporada passada, ele conquistou o vice-campeonato da Terceirona, ficando atrás somente do Bom Jesus na tabela. Ele era o treinador o ano passado do Mineiros.
0: O Wilson Tadei, que foi bom jogador também, né? Como jogador, jogou em muitos times.
1: Frente ao clube, venceu 9 jogos, perdeu só 2. A estreia do Mineiros no dia 26, no Odilon Flores, diante do Goiânia. A divisão de acesso ainda tem o Tupi, o Jussara, o Bom Jesus, o Goianese, o Trindade, o Morrinhos, o Grêmio Anápolis, o Crixás e o Rio Verde, viu, Jair?
0: É, e o time do Mineiros que também é uma tradição no futebol goiano. Já disputou muitos anos, né, a divisão especial do nosso futebol e agora está tentando aí retornar, né, a elite do futebol goiano. A gente torce também, apesar daquela torcida lá, vou te falar um negócio, aquela é terrível, mano. Viu? Olha, um dos lugares, assim, que nós encontramos... maior dificuldade para transmitir jogos até hoje foi exatamente Mineiros e naquela cidadezinha lá do... Como é que chama de próxima Goiânia lá?
1: Guapó?
0: Não é Guapó não, disputava a primeira divisão, o Jussara não é... agora saiu da minha cabeça. Onde jogou o ponta do Flamengo, do Goiás lá, o baixinho lá, o Michael?
1: Ah, o Goianésia?
0: Goianésia. Rapaz, você transmite jogo em Goianésia, tem torcida inflamada, era um clima hostil.
1: As cabines é pertinho assim, né, da arquibancada.

0: coberto.
1: Eu lembro de, como se fosse hoje, eu transmitindo um jogo, eu, finada Dumont, né, o Dumont estava comentando, e um pênalti legítimo que o juiz não deu, e eu gritei o pênalti. Falei, pênalti, pensei que o juiz tivesse apitado, foi um absurdo. Eu só tomei uma bolsada no rosto, e parece que dentro dessa bolsa devia ter um revólver, porque estava pesada. Rapaz, eu nunca vi uma dor daquele jeito, meu microfone foi longe. E o Dumont, ao invés de

0: O torcedor realmente, ele é apaixonado demais e de vez em quando parte até para as vias de fato, até briga, né, sem necessidade.
1: Até umas borsadas.
0: É um lugar que não é brincadeira, não. É difícil você transmitir jogo. Nessas duas cidades foi onde eu encontrei assim, né, uma torcida mais inflamada, mais nervosa e que gostavam de brigar realmente. E séries também, né? Esses três lugares aí.
1: 11 horas e agora 37 minutos. Uma mais que nós temos aqui no futebol. Cadê o Atlético? O que nós temos aqui do Atlético? Falar já do Atlético aqui. Hoje tá eu e o Jair, que não tem o Frank, né, Jair?
0: Hoje nós estamos mandando um abraço aí pro Frank.
1: Frank tá lá ouvindo a gente lá, rapaz.
0: Tá descansando hoje. Um abraço pra ele. Um grande companheiro nosso aqui, né? Um grande Franklin. Profissional aqui. Da família da Rádio Paranaíba.
1: Renan Brito diz que o Atlético precisa melhorar o desempenho em casa para sonhar com acesso. O técnico Renan Brito afirmou que o Dragão precisa melhorar o desempenho para chegar ao bloco de cima da tabela. O comandante frisou que está faltando mais capricho ofensivo e melhorar os resultados no Ancioli. O professor pediu mais atenção em campo no duelo diante da Ponte Preta neste domingo.
0: Eu acho que o Atlético tem tudo para vencer a Ponte Preta.
1: Vai ser amanhã, 4 da tarde.
0: É. Ponte Preta não está fazendo um bom campeonato. E eu acho que o treinador tem razão. Eu acho que não é exigir, porque futebol você não exige, porque ninguém realmente vai adivinhar o que possa acontecer. Mas, assim, jogando em casa, o time tem obrigação de jogar mais ofensivamente, de ter mais confiança, porque o torcedor empurra, o torcedor leva o incentivo, aquele apoio, né, para o campo. E os jogadores têm que realmente saber que o resultado em casa é fundamental para um time que quer recuperar numa competição, como é o caso do Atlético, que tem perdido alguns jogos, né, em casa, como ele falou, dando azar nas finalizações, né, pecando muito aí no ataque. Então tem que melhorar esse rendimento, tem que treinar mais e fazer o dever de casa. Os pontos em casa são importantíssimos para que um time possa recuperar dentro da competição.
1: 11 horas e 37, o futebol goiano terá neste sábado também jogos decisivos pela Série D. O meu Aparecidense, o craque e o Goiatuba, que disputam jogos de volta em fase de busca. E lá em Goiatuba, Jair, tá um alvoroço, mas um alvoroço para esse jogo.
0: O jogo é hoje, né?
1: Fechando às 18h30. Ontem teve até festa no estádio Divino Garcia. E você sabe que o time do Brasiliense tá aqui, ó, no hotel ao nosso lado aqui, ó.
0: Tá, eu vi o ônibus.
1: Você viu o ônibus ali, né? Pois é, aquele é o time do Brasiliense.
0: Hospedados aqui no Palace Hotel e logo mais enfrentando o Goiatuba.
1: Ó, além do Goiatuba, Aparecidense abre a participação às 17 horas diante do Capital no estádio JK em Paranoá. O jogo de ida no Aníbal Batista Toledo, o Camaleão saiu na frente com o gol de Bagé e sofreu o empate, ainda desperdiçou o pênalti. Ficou 1-1. Agora precisa vencer para avançar no tempo normal. Um novo empate leva a decisão aos pênaltis. O retrospecto é favorável à Aparecidense, que soma 2 vitórias e 1 empate em 3 confrontos contra o Capital. Às 18 horas tem o craque de Catalão, que visita Tombense no estádio Almeidão, em Tombos, Minas Gerais, como o único representante goiano que conquistou vantagem de ida. Em Catalão, o Leão venceu por 1-0 com o gol de Iago Martins, mesmo atuando com um jogador a menos desde os 22 do primeiro tempo, após a expulsão do zagueiro da Silva em um empate que garantiu a classificação catalana. Para fechar a rodada, às 18h30, o Goiatuba recebe o Brasiliense no Divino Garcia Rosa. O único representante goiano a decidir a vaga diante da sua torcida no primeiro confronto. Em Taguatinga, as equipes empataram em 0-0. Nos acréscimos, Gui Salles desperdiçou o pênalti defendido por Jefferson Emerson, mantendo a igualdade no placar. Com isso, quem vencer avança a terceira fase, enquanto um novo empate leva a decisão para os pênaltis.
0: Primeiramente, falando do craque de Catalão, acho que foi muito importante a vitória em casa.
1: 1-0,
0: só que eu acho ela um pouquinho magra, porque esse time da Tombense jogando em casa é um time muito forte. É, tem uma torcida também muito entusiasmada, uma torcida vibrante, não vai encontrar moleza, não, vai ser um jogo difícil. Eu acho que está mais para o Goiatuba, sem ser pessimista, né? Sem querer aqui antecipar, fazer qualquer comentário aí, qualquer previsão com relação ao jogo do craque. Eu nem sei como é que, não conheço esse time do craque, estamos acompanhando só através das notícias, à distância, né, esse campeonato, mas eu acho mais provável, né, o Goiatuba passar, porque conseguiu um empate fora de casa, joga em casa, está motivado. Eu achei o placar meio magro do craque de Catalão, 1-0. Bom, tomara que o craque possa fazer uma boa partida lá, jogar bem, mas Tombense em casa vai ser um moço duro de
1: não vai ser
0: para
1: fácil,
0: o craque
1: não.
0: De Catalão.
1: Vai ser brincadeira, não.
0: Eu acho que o Goiatuba está com mais chance de passar para outra fase. Tomara Porque quando você

0: Você vence de 1-0, Gesmar, você sabe que...
1: Não, Divino Garcia Rosa hoje vai lotar.
0: Vai lotar, não, vai bater recorde de renda. Com relação ao jogo do craque, quando você vence 1-0 e joga fora de casa, a tendência é você querer garantir esse resultado. Ao invés do treinador colocar o time para tentar uma vitória, né, para não se acovardar, não recuar muito, para você não chamar o adversário para cima, o treinador faz o contrário. Ele fecha ali e quer garantir esse resultado de 1-0. Se jogar com essa filosofia de jogo, o time do craque pode se dar mal lá contra Tom Benz, lá em Thomas. Mas se for um time mais corajoso, mais ousado, acreditar, fizer mais um gol, aí tudo bem, o time vai ter que fazer 3 ou 2 para ir decidir nas penalidades. Então aí pode realmente favorecer a equipe do craque. Caso contrário, vai ser um jogo muito difícil.
1: Bom, 11 horas e 41 minutos para a gente finalizar aqui dos clubes goiano. O Moser reforça o objetivo de acesso a primeiras palavras como técnico do Goiás. Vamos lutar para subir. E isso ele chegou aí para... com essas pretensões. E tem possibilidades, né, Jair?
0: Tem, sem dúvida alguma. No futebol tudo pode acontecer, né? E esse otimismo é próprio de quem chega com vontade de vencer.
1: E ele já tem 2 acessos seguidos, viu, Jair?
0: Então, exatamente.
1: É um cara pé quente.
0: É, pé quente, já tem experiência, já conhece bem a equipe do Goiás, né? Tá familiarizado já com o futebol goiano, isso torna-se mais fácil para ele fazer um grande trabalho no Goiás. Afinal de contas, o treinador espera isso mesmo, espera uma renovação, espera realmente uma mentalidade diferente de trabalho daquele que vinha fazendo o treinador anterior, o Daniel Paulista, porque saiu realmente pelas portas do fundo, porque ficou, inclusive, assim, mal para ele, pegou muito mal aquela hipótese dele ter realmente já acertado com o Ceará, né, há um mês antes, atrás, quer dizer, já vinha tentando aí essa transferência para um outro clube, isso praticamente acabou dando impressão de uma traição ao time do Goiás. Então esse treinador que chega agora, o Moza, chegou com esse objetivo de recuperar o time, porque o time do Goiás tem potencial, tem um bom elenco, tem bons jogadores, então no futebol tudo é possível, e ele chegou com esse discurso forte aí de que o time daqui para frente vai ser um time diferente e que ele vai fazer com que o Goiás volte a dar alegria à sua torcida e jogar aquele futebol que nós estamos acostumados a ver o Goiás jogar.
1: 11 horas e 43 minutos, o intervalo, a gente volta para falar mais de futebol pelo Brasil e pelo mundo e seleção brasileira. Copa do Mundo, né?
0: Como é que é? Segundona, hein?
1: Hã? Segundona, tem Brasil.
0: Brasil e Japão.
1: Brasil e Japão.
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0: Alô, galera, de volta, 11 horas e 48 minutos aqui no programa Paranaíba nos Esportes, trazendo informações desta feita no esporte pelo Brasil e também pelo mundo. Agradecendo a galera que tá aqui, João Boquinha lá da Pastelaria da Hora. Tá por aqui também.
1: Uma galera grande aí, né?
0: É, rapaz, bom dia pra vocês aí, obrigado, viu? Aqui pela sua Nova Paranaíba. Bora lá então, Jair, o que você tem? Você assistiu algum jogo ontem?
1: Assisti, a Noruega tomou um varejo de bola da França 4-1. Belele marcou 3.
0: Nossa senhora.
1: Fez o hat-trick mais uma vez. Você lembra, foi em 2022, né, que o Mbappé marcou 3 na Argentina?
0: Eu acho que foi.
1: É, foi, 2022, da Copa de 2022, fez o hat-trick. Ontem foi a vez do Belele. Marcou 3 golaços, o cara realmente é bom mesmo, viu? Tava devendo uma apresentação como a de ontem do Dembélé, porque ele foi eleito esse ano o melhor jogador do mundo, né? Então ontem ele fez jus à fama que ele tem e ao salarinho que ele recebe, né? Salarinho. É, 4-1 para a França, 3 gols do Dembélé, foi um jogaço. O Senegal acabou goleando o Iraque 5-0, foi um vareio de bola também. O Iraque, desde o início, já mostrou que é uma seleção... É um meio frágil, né? É uma seleção fraca, tomou essa goleada ontem. E o Cabo Verde, hein? Foi o jogo dos jogos mais emocionantes dessa Copa ontem. Cabo Verde acabou conseguindo a classificação com 0-0 com a Arábia Saudita. Passou para outra fase. É um grande feito, um time que ninguém acreditava. Chegou desacreditado. O futebol que eles mostraram ontem, um futebol de altíssimo nível técnico, muita velocidade, né? E foi uma festa...
0: Empolgados.
1: Não, foi uma festa linda, inédita.
0: É que nem, né, o Equador, né? O Equador foi feriado lá ontem, né?
1: Exatamente. O Cabo Verde foi como se fosse o título da Copa do Mundo pra eles, a festa que eles fizeram, né? E o goleiro lá, o Vozinho. Tá famoso mesmo, né? O Vozinho tá famoso. E ele quer vir ao Brasil, dizendo que se não for pra jogar futebol, que já é um jogador veterano, mas ele quer vir pra fazer um agradecimento ao carinho que o povo brasileiro está tendo com ele, a imprensa, né, para com ele, realmente ele está feliz demais. E é um jogador que já ficou famoso depois dessa Copa, com certeza.
0: Ele ficou mais
1: querido ainda, já era um cara humilde, já era carismático, já tinha uma simpatia da maioria, né, do povo. Depois dessa Copa, realmente virou um ídolo, né? E o Uruguai.

0: Uruguai que tá fora. Deu tchau ontem. Já embarcou. Perdeu pra Espanha.
1: Né? Eu vi, tava 1-0.
0: É, saiu de 1-0.
1: Ficou 1-0.
0: Ficou 1-0 pra Espanha.
1: Que isso? E foi no primeiro tempo ainda. No
0: primeiro tempo.
1: Não, aí no segundo tempo eu falei, não vou assistir esse treino não, vambora.
0: Exatamente. Então, realmente foram esses jogos.
1: Então o Arrascaeta vem embora pra se cuidar agora. Né?
0: O Panamá.
1: Flamengo achou bom.
0: O Panamá perdeu pra Croácia de 1-0, né? E foram esses jogos aí de ontem que eu assisti.
1: Isso mesmo.
0: Assisti os principais jogos, né? Mas eu fiquei mais entusiasmado foi com o Cabo Verde. Assim, eu achei muito linda a festa deles, né? Os caras se beijavam, rapaz. Os caras, eles estavam louquinhos. Foi uma coisa assim...
1: Foi um trem...
0: Como se... Você sabe um cara, aquele cara que jogou na loteria e ganhou o prêmio quase que sozinho, dividiu com poucos, é dinheiro demais, aquela euforia, aquela alegria que ele fica, às vezes, comemorando com a família.
1: Aqui,
0: porque
1: ó.
0: Muito antes de ninguém saber quem ganhou e o cara tá ali comemorando, foi aquela comemoração.
1: França e Noruega, França 4, Noruega 1, França e Noruega classificados.
0: Exato.
1: Senegal 5, Iraque 0, Uruguai 0, Espanha 1, Espanha classificada, Cabo Verde 0, Arábia Saudita 0, Cabo Verde classificado, Nova Zelândia 1, Bélgica 5, Bélgica classificado, Egito 1, Irã 1, Egito classificado. Pela Série B nós tivemos Novo Horizonte 1, Vila Nova 1. E esses jogos nós tivemos aí pelo Brasil. Tivemos Paulista Sub-20 e também Sub-20A. Viu, Jair?
0: Exato. Agora, o assunto agora é o Brasil, né? O assunto, com certeza, evidentemente, né? Não poderia ser de outra forma. É esse jogo com o Japão. Tá dando mundo aí com a orelha em pé, viu? Não, não é fácil, não. É claro que o Brasil é favorito, né? Devido ser o time que tem mais títulos mundiais na história do futebol, né? Mas de qualquer maneira, o Japão, nesse último jogo, mostrou que é um time muito aplicado, é uma seleção muito determinada, muito disciplinada taticamente, né? Não tem, às vezes, o potencial técnico que tem a seleção brasileira e principalmente a maioria dos seus jogadores, mas taticamente é um time super disciplinado, é um time que não dá pancada, é um time que marca muito bem, é um time que posiciona bem em campo, é um time que eles fazem aquele rodízio ali, ó, ele não tem posição fixa, o Japão, eles deslocam, atacante volta para marcar, atacante joga no meio, zagueiro vai para o ataque. É um time que confunde muito a marcação do time adversário pelo fato dessa disciplina tática que a seleção do Japão tem. E tem bons jogadores também, né? Apesar da estatura, é claro, o japonês, tradicionalmente, né, já não tem muita altura, são jogadores de altura apenas mediana, mas a vontade que eles têm, a determinação que eles têm, e é claro, aprenderam muito, principalmente depois daquela época, daquela vez que o Zico foi para o Japão, né, para ensinar a jogar futebol, e hoje tem a estátua dele lá, ele é realmente considerado o maior ídolo de todos os tempos, né, que já passou pelo Japão. O Zico deixou uma história, um legado maravilhoso de aprendizado, de humildade, né? Então, eles assimilaram bem as instruções ao aprendizado do Zico, né? As instruções daquilo que o Zico ensinou. Então, hoje, eles estão praticando um futebol de altíssimo nível técnico. Por isso, né, o Brasil vai, mas vai respeitar muito, vai ter que jogar muita bola para conseguir vencer o Japão.
1: Não vai ser fácil, vai, não vai ser brincadeira.
0: O Japão vai vender muito caro se perder para o Brasil.
1: Aí,
0: vai ser uma derrota que vai ser.
1: Cubo vendido. Do Japão volta a treinar com bola e aumenta a chance de enfrentar o Brasil.
0: Então,
1: O Japão pode ter o retorno de um dos destaques do elenco no duelo contra o Brasil. Takefusa Kubo ficou fora das duas últimas partidas devido a uma lesão no joelho, mas voltou a treinar com bola. Ele se machucou na partida de estreia contra a Holanda. Kubo retorna aos campos nesta sexta, depois do primeiro empate do Japão 1-1 com a Suécia.
0: Pois é, não, eles estão otimistas. E além do mais, ainda tem essa favorável aí, o retorno desse jogador, que realmente é o Neymar deles, entendeu? Esse jogador é o Neymar deles. Então, ele está recuperado. Vai jogar contra o Brasil, é mais uma esperança aí para os japoneses de que a equipe possa fazer um grande jogo. Eu tenho a impressão seguinte, o Japão, ele, como eu falei no início do programa aqui, eles torcem para a seleção brasileira também, né? É um país muito amigo, uhum, do Brasil, exatamente pelo fato dessa afinidade, desse legado importante.

0: gigante que o Zico deixou lá no Japão, como um grande mestre do nosso futebol, um dos grandes ídolos de todos os tempos do futebol brasileiro e do futebol do mundo. Então eles têm esse respeito pela seleção canarinha, pela essa camisa tão tradicional que é a camisa da seleção brasileira, né? Que é a seleção brasileira. Mas de qualquer maneira, vamos supor, todo mundo quer fazer uma grande apresentação, mesmo que eles não vençam, mas eles querem terminar, se sair do campeonato, sair de cabeça erguida, né? Sair assim, terminar um campeonato com dignidade, participar com dignidade dessa Copa do Mundo. Esse é o principal objetivo do Japão. Eu tenho certeza que eles não pensam só em vencer o Brasil, porque sabem que vai ser difícil. Vai ser um jogo realmente, mas que com certeza eles querem encerrar assim, fechar com chave de ouro,
1: né?
0: A participação do Japão.
1: E fecha com chave de ouro, né? Fecha. Perdeu, mas perdeu para uma grande seleção, né? Que é uma seleção respeitada, né?
0: Então, se perder, perdeu para uma seleção que
1: tem respeito,
0: mais títulos do mundo inteiro, que tem muito respeito, não só do Japão, mas de todo mundo. Né?
1: E
0: se
1: e
0: ganhar,
1: hoje
0: vai ser um feito inédito tirar o Brasil dessa Copa.
1: Nem fala-se.
0: Você tá louco.
1: E hoje nós teremos às 18 horas, tem Panamá e Inglaterra. Falar em Panamá, Jair, se você for de a pé ao Panamá, passe ali na barraca do nosso vereador Radivair Neto.
0: Opa,
1: tá, tem uma barraca, um apoio lá.
0: Toda pra assistência aos
1: romeiros. Lanche, né? Assistência aos romeiros, tem lá remédios, tipo assim, tá com cãibra, alguma coisa assim, massagens.
0: Água,
1: né?
0: De sal com vinagre pra dar
1: uma água de sal com vinagre. Um suco, um pão, com carne.
0: Muito bom, quero parabenizar o Radivair Neto por essa iniciativa. Eu acho que realmente merece, né? Os nossos romeiros,
1: próximo,
0: as pessoas religiosas.
1: A próxima ali, a antena, vamos chegar nos guardas ali.
0: Ali.
1: Vamos chegar na PRF ali, tem aquele armazém, né? Tá próximo ali, aqueles pés de manga ali naquela.
0: Exatamente. Então eu quero dar os parabéns ao Neto e pedir aí os nossos romeiros, né? Informar a eles que essa barraca está lá à disposição para prestar esse serviço, né?
1: Uhum.
0: De assistência aos nossos romeiros, que é muito importante.
1: Jair, deixa eu trazer o jogo de hoje então, da Copa do Mundo, da FIFA, Panamá e Inglaterra às 18 horas, Croácia e Gana às 18, República Democrática do Congo
0: e
1: Uzbequistão às 8:30. Colômbia e Portugal. Esse aqui é bom, hein?
0: Jogasse
1: Colômbia e Portugal às 20:30. Argélia e Áustria também é jogo bom, às 23h. Jordânia e Argentina também é outro jogo, 23h. Esse aqui já foi hoje, né? Que nós tivemos Nova Zelândia, isso. Esse aqui foi nessa madrugada. Então nós teremos pela Série B, Operário e América. Empataram em 0x0, jogaram agora às 11h da manhã, estão empatando em 0x0. Criciúma e São Bernardo vão jogar às 16h, tá? Pela Série C, que nós teremos hoje Inter de Limeira e Maringá, Floresta e Barra de Santa Catarina, Paysandu e Santa Cruz, Itabaiana e Ferroviária. Amistosos, Cascavel e Grêmio. Série D, Blumenau e São Luís, Betim e Vitória, Santa Catarina e São José, Maracanã e Imperatriz, trem Sampaio Correio, Português e Sampaio Correio do Rio, Piauí.
0: Você vai torcer pro trem?
1: Pro trem, né? Vamos torcer pro trem. O trem tem um uniforme, parece do Flamengo, o símbolo dele. Iguatu e Tona Luso. Olha pra você ver onde tá a Tona Luso, Jair, na Série D. Água Santa e Velo Clube, Uberlândia e Rio Branco, Sergipe e Asa, Capital e Aparecidense, Águia de Marabá e Parnaíba, CSA e Lagarto, América do Rio Grande do Sul, América também, e Fluminense do Piauí.
0: Em plena Copa do Mundo, que motivação que tem esses jogos, né?
1: Tombense e Craque, 15 de Piracicaba e América do Rio, Goiatuba e Brasiliense.
0: E esse jogo nós vamos torcer pro Goiatuba hoje.
1: Torcer pro Goiatuba, Zulão do Sul.
0: Goiatuba passar, vencer e vencer bem a equipe do Brasiliense, né?
1: E
0: manda um abraço pro Alvaí Barbosa, ouvindo a gente lá em Goiatuba, né? Ele tá dizendo o seguinte, que hoje vai bater recorde. Passou uma mensagem aqui, ó. Jair, todos os ingressos já foram vendidos, o campo vai estar lotado para esse jogo e muita gente de Tumbiara, inclusive meu amigo, Dr. Nilson Freire,
1: vai estar lá.
0: Ele, o Jander Carvalho, vão lá prestigiar a equipe do Goiatuba, vão estar lá hoje, né? Levando esse apoio aí também ao time do Azulão. Tá todo mundo aqui em Tumbiara, essa região toda, torcendo pelo nosso Azulão do Sul, pelo Goiatuba. Agora é o seguinte, segunda-feira é atípico, né? Um jogo em horário comercial, o jogo do Brasil com o Japão, às 14h.
1: 14h.
0: Então, eu acho que vai ser uma segunda-feira, assim, se o Brasil vencer bem, mostrar realmente um grande futebol e conseguir uma vitória maiúscula, vamos assim dizer, contra o Japão, aquela motivação de estar já na outra fase da Copa do Mundo, eu acho que a segunda-feira vai acabar em festa. Depois das 14h da tarde, eu vou dizer um negócio, muita gente não
1: vai
0: faltar.

0: emprego, não só vai voltar pro serviço.
1: Pinga, cachaça, né? E foguete.
0: Exatamente, essa beira-ria aí vai ficar pequena.
1: Ou talvez galera... não, né?
0: É, ou talvez não, eu tô dizendo, né? Mas tomara que seja assim, né? Eu tô otimista, até porque eu acho que esse jogo de segunda-feira, o Neymar, que já fez um teste, né? Entrou lá 15, 20 minutos nesse último jogo, já mostrou que está recuperado, pelo menos nos piques que ele deu lá, ele não sentiu nada, e tomara que ele esteja já totalmente recuperado para jogar pelo menos um tempo contra o Japão, porque vai reforçar bastante a nossa seleção, a presença dele, só a presença do Neymar já impõe, obviamente, um certo respeito ao adversário, né, e faz com que o adversário já fique realmente um pouco mais retrancado e comece a vigiar com mais cuidado o Neymar, porque sabe que numa bola ele pode definir o jogo.
1: Bora, Jair, embora?
0: Vamos com Deus, né?
1: Um abraço para você, meu bom, até segunda-feira.
0: Você também, Deus abençoe a todos nós, né? Amém. Os nossos ouvintes, os desportistas, aqueles que estiveram conosco e estão conosco todos os dias aqui no programa Paranaíba dos Esportes. Um ótimo final de semana para todo mundo. Na segunda-feira, a gente vai falar muito no programa às 11 horas aqui do nosso Paranaíba dos Esportes sobre esse jogo do Brasil, né? Já vamos começar a viver, já estamos vivendo, né? Esse clima, essa adrenalina, né, desse jogo tão importante quanto o Japão. Aproveito para mandar um abraço pro Gil, ele mandou um abraço para você também, o Gil, que foi um dos nossos grandes jogadores do futebol amador de Tubiara e que tem aquela tradicional feijoada do Gil. Vai ser sábado que vem, viu?
1: Sábado que vem?
0: Sábado que vem, vai ser uma feijoada.
1: Bora lá, mano.
0: Maravilha, vamos lá, comer a feijoada do Gil, né? Um abração para ele que está ouvindo o nosso programa também, tá aí, sucesso aí. Ele que já parece que é a 16º ano de feijoada.
1: Ah, é?
0: É muito tradicional aqui na cidade de Tumbiara, né? Já faz parte do calendário dos grandes eventos aqui de Tumbiara, tá bom?
1: Bom demais.
0: Um abraço, Gil. Fiquem todos com Deus e até segunda-feira. Bom final de semana para todo mundo. Que Deus abençoe a todos.
1: Valeu, Jair. Um abraço para você. Segunda-feira a gente volta a falar mais de futebol aqui na sua Nova Paranaíba. Vem aí o programa Itumbiara ao meio-dia, edição especial. E lembrando que hoje, né, Jair? Antes de ir embora aí, tem a final da Copa dos Cinquentões, né?
0: Ah, exatamente.
1: Futebol amador, né?
0: Geralmente a notinha vem aí pro nosso amigo Franklin, nosso companheiro que hoje não vem, mas a grande final no Goiazinho, né?
1: Isso, no Goiazinho.
0: A partir das 15h30 horas, teremos um grande jogo, queremos desejar aí as equipes finalistas.
1: Santa Inês, é Santa Inês e Cinquentões Master.
0: Isso, Cinquentões Master, com certeza as equipes que fizeram a melhor campanha chegaram com mérito aí nessa final, né, com muito mérito, e nós vamos torcer para que o público compareça em grande número, prestigie esse evento esportivo aí, organizado pela nossa Liga Esportiva de Tumbiara, pela Associação dos Veteranos, né?
1: Aqui, ó, eu tenho ela aqui, deixa eu trazer aqui para você, aqui, ó.
0: Traz aí.
1: Talentos Master e Santa Inês Futebol Clube Master.
0: Talentos Master, né?
1: Às 15 horas no Goiazinho, venha prestigiar, torcer e celebrar o futebol amador. E vai movimentar e fortalecer o futebol aqui, viu?
0: Jogão.
1: Entrada aí, de grátis, viu?
0: Exatamente. Boa 0800. Sorte às equipes aqui no centro da cidade. É fácil acesso, né, Goiazinho? É muito gostoso ali assistir jogos amadores aqui no estado do Goiazinho. Tomara que tenhamos um grande público, que essas duas equipes façam uma grande final, né? Que vença aquele que tiver um pouquinho mais sorte, que jogar o melhor futebol, que não haja nenhuma anormalidade no jogo, nenhuma briga.
1: Que não esteja nenhum nervoso lá. Porque na última vez tinha um brabo lá, né?
0: Que tudo transcorra dentro de um clima de normalidade, de paz, que é futebol. É isso aí, né? Futebol feito por amor, futebol amador, não pode ter esse tipo de coisa, não. Infelizmente, estamos tendo, né, alguns problemas em alguns jogos, né, algumas brigas, alguma coisa que realmente acaba frustrando, de certa forma, esses eventos. Mas tomara que tudo corra bem e que tenhamos uma grande final.
1: Valeu, Jair. Um abraço. Tchau, meu amigo.
0: A todos nós. Um abraço aí pro Carol, que tá chegando aí pra fazer o Itumbiara meio-dia. Hoje tem muita notícia, né? Hoje tem mais notícia do que o prazo do programa. O tempo do programa. Aí eu tenho que rebolar pra dar todas as notícias só aqui, não, né? Mas o Carol é muito competente. Ele acompanhou na chegada do nosso governador, agora candidato a presidente da República, o Caiado, o governador Daniel. Muitas autoridades hoje políticas da nossa cidade, toda a região, né? Itumbiara hoje é centro de destaque da política goiana.
1: Isso lá, Jair, um abraço, tchau, meu amigo. 11
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3: 12:04.
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6: 12 horas e 9 minutos.
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2: 12 horas e 10 minutos.

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3: 12 horas, 12 minutos, 12, boa tarde, começando mais um programa Itumbiara ao meio-dia, hoje, sabadão, sábado muito especial, aqui estamos, dia 27 de junho, e vamos até às 13 com muita informação. Aliás, hoje é sábado, é dia de música, né? Vamos ter algumas informações aqui. Estávamos agora há pouco lá no Parque de Exposição acompanhando a participação ali do lançamento, né? Da pré-campanha da Frente Goiás para Frente, e daqui a pouquinho a gente fala com aqueles que nós conseguimos entrevistar. O ex-governador Ronaldo Caiado demorou bastante para chegar, né? Então não foi possível a gente ouvi-lo, mas a gente vai trazer já já outras informações aqui para você. 12 e 13, bora de música. Nós temos Tim Maia, depois Nelson Gonçalves e Joana. Boa tarde.
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5: 12 horas e 13 minutos.
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1: 12:24.
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3: 12:25, agora tem Roberto Carlos, depois Marcos Sabino. Boa tarde.

0: 13 horas 34 minutos, 13h34, abraçando você nos quatro cantos de Itumbiara. Abraço para você que está aí curtindo o Itumbiara ao meio-dia de hoje. No sábado, você já sabe, é dia de música na hora do seu almoço, não é? E a gente continua por aqui. São 14 horas mais 32 minutos. Já já tem Djavan, depois tem 14 bis.
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2: 12 horas e 34 minutos.
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0: 12h44 minutos. Obrigado você pelo carinho, obrigado você pela audiência. Abraçar aqui a minha amiga Marilda, né? Marilda, lá do Jardim Leonora, diz que está lá na audiência. Aparecida Vieira também está curtindo a gente. Tem mais a Valdirene, lá do Conjunto Santa Helena. Obrigado vocês pela audiência. Daqui a pouquinho tem Super Tarde. Agora são 12h45, já já tem Gilberto Gil e Só Pra Contrariar.
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2: 12h45.
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1: 13 horas e 2 minutos.
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3: É pra tremer o chão, galera!

13 horas, mais 3 minutos de Bem com a Vida. Estamos começando mais um super tarde de Bem com a Vida. Alegria total. Afinal de contas, pra que tristeza, meu amigo? Bora, a partir de agora, muita música, muita alegria no seu rádio. Eu quero você participando comigo, 3431-8888. Hoje é sabadão, mas você pode pedir a sua música, pode mandar a sua mensagem. A gente vai colocar no ar aqui pra você, tá bom? E a gente começa com muita alegria, começa com muita moda boa. Aqui não para, aqui a alegria chegou e tomou conta. Vamos que vamos! Vamos embora levando a vida, porque aqui tá bom que só. 13:04, a gente começa com Jorge e Matheus, depois tem Mato Grosso e Matias, e ainda Fátima Leão. E o seu pedido, qual a música que você quer ouvir? Diz pra mim, não esconda nada.

0: 13h15, 13h15, começamos bem o Super Tarde de hoje. E você quer participar? É só mandar a sua mensagem, a gente vai atender você com aquele carinho todo especial, tá bom? Pode ir mandando aí, já já eu mando aquela música que você tá afim de ouvir. Agora são 13h15... 13h15, boa tarde. Já já tem Kleber e Cauã, Jean Giovanni, César e Paulinho.
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2: 13 horas e 16.

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0: Tá lindo, viu? 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
1: Assim vai.

0: 13h27, abraçando você nos quatro cantos de Itumbiara. Pode mandar sua mensagem para cá, tá? 3431-8888 e a gente vai atender você, tá? Sabadão é dia de tranquilidade, dia de alegria, não é? Hoje pela manhã tivemos aí um encontro, né? De várias lideranças do estado de Goiás. O atual governador Daniel Vilela esteve presente, Itumbiara, e falou com uma reportagem, né? Uma entrevista coletiva, falando sobre o projeto, aquilo que está sendo realizado e o que vem pela frente. Vamos ouvir aí o governador.
1: Chegando já próximo às convenções, hoje é o nosso penúltimo, né, dona Gracia, encontro. Depois nós teremos lá em Campos Belos, que vai reunir a região Nordeste. Hoje nós estamos aqui reunindo a região sul do nosso estado, sendo muito bem recebidos pelo nosso querido e competente prefeito Johnny Araújo. Daqui a pouco o nosso próximo presidente da República, Ronaldo Caiado, está chegando aqui. Eu e dona Gracinha, nossa senadora, chegamos aqui para iniciar esse encontro que eu tenho certeza que vai reforçar o ânimo da nossa militância, ajudar a reforçar a convicção do mundo político goiano de que nós vamos seguir caminhando para frente, avançando com as políticas que foram com tanta dificuldade implementada sob a liderança do nosso sempre governador Ronaldo Caiado, da nossa querida senadora dona Gracinha, e poder fazer com que os goianos tenham aí as suas conquistas garantidas. Essa, sem dúvida nenhuma, é a grande missão. A gente garantir essas conquistas e poder continuar fazendo com que Goiás avance cada vez mais.
2: A representatividade do sul do estado aqui para uma campanha tão grande de peso, dessa envergadura?
1: O sul sempre foi uma região que teve uma relevância política muito significativa. Tem novamente, os prefeitos aqui hoje vivem administrações muito bem avaliadas. E quero cumprimentar todos na pessoa do Johnny, que é um dos grandes líderes políticos e principalmente um dos melhores gestores públicos do nosso estado. E tudo isso representa esse momento extraordinário que Goiás vive, de harmonia entre os poderes, de harmonia entre os entes, né, os municípios e o nosso governo do estado. Portanto, a gente vem aqui para reforçar tudo isso e mais uma vez, com muita convicção, mostrar que o caminho que Goiás precisa seguir é com esse time aqui, são com esses candidatos que representam o que há de melhor na política do nosso estado e do nosso país.
2: Está aumentando o coro de vitória no primeiro turno, governador. Queria que o senhor comentasse, por favor.
1: Não, nós estamos trabalhando muito aí nos momentos de discussão política, eleitoral, na construção da nossa base, com muita humildade, para que a gente possa, no momento da eleição, apresentar esse projeto para os goianos, lógico, buscar aí o resultado positivo, mas com muito pé no chão, com muita humildade, que sempre foi a nossa característica, e principalmente com muito trabalho, muita entrega, para poder mostrar para os goianos o que aconteceu, a transformação que Goiás viveu ao longo desses últimos 7 anos. Vamos ouvir, dona
0: Graça. Tá aí, portanto, a participação do Daniel Vilela, né? Daqui a pouquinho a gente fala, escuta também aqui a fala da ex-primeira-dama Gracinha Caiado. Deixa eu mandar um abraço para as pessoas que estão acompanhando a gente. Odete, lá do bairro Afonso Pena. Ô, minha amiga, como é que você está? Tudo bem por aí? Que bom ouvir você aqui. Obrigado pelas palavras, pelo carinho, tá, minha amiga? Fiquei feliz por tudo aquilo que você me diz, tá bom? Maria de Fátima.

0: do Remy Martins. Boa tarde.
1: Boa tarde, Carol. Tudo bem por aí? Eu queria ouvir uma música com Gustavo Lima, Bala Arrojada. Ofereci para vocês e para quem gostar da música, tchau, obrigado e bom trabalho para você. Tô aqui ouvindo você todos os dias.
0: Muito obrigado, minha amiga. Obrigado mesmo pelo carinho, tá? A Loane do Jardim, lá do bairro Messias. Carol, manda para mim a música aqui para a turma do bairro Messias. Vamos mandar sim, Loane. Pode mandar a mensagem aí, pessoal, que a gente vai atender todo mundo com carinho, viu? Deixa eu atender aqui a Marlene. Ô, Marlene, boa tarde.
2: Boa tarde, Carol. Aqui é a Marlene de novo. Vou te pedir uma música e você vai rodar ela hoje pra mim. Quando você não rodou a minha, não. Hoje eu quero uma com o Roberto Carlos, Amada Amante, pra mim, pra Rejane, que é minha gorda, e pro meu filho, Reginaldo, que tá almoçando aqui comigo. Vamos almoçar. Não esquece de rodar minha música, não. Onde você não rodou, aí vou te perdoar. Aí se você não rodar hoje, eu vou te perdoar mais, não.
0: Fica Jesus.
2: Com Deus, com Deus, ficarei. Amém.
0: Faz isso não, mulher. Então, para que você não tenha que me perdoar de novo, eu vou tocar sua música, viu? Então, bora lá. Primeiro tem Roberto Carlos, Amada Amante. Depois tem o Vitor e Léo para minha amiga Odete, né? Já ficamos amigos, né, Odete? E obrigado aí mais uma vez pelo carinho, pelas palavras, tá? 13h32.
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4: 13h32.
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Ave, credo, que modão danado de bom! 13 horas e 43 minutos. Obrigado você pelo carinho, obrigado você pela audiência. E você, de onde é que você está agora, hein? Onde você está? Tá no rancho, tá na chácara, tá na cidade, tá nas fazendas, tá nas cidades vizinhas, tá no trânsito? Onde você tá escutando aí o Super Tarde? Manda pra cá e pede o seu modão que eu vou atender você com todo carinho, viu? Abraçando você nos quatro cantos de Itumbiara. E eu toco agora músicas porque a alegria não pode parar, não é mesmo? 13h43. Rick Renner, Christian Ralph, César Melotti e Fabiano.

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2: 13 horas e 54 minutos.
3: Vamos que vamos! 13 e 54. Um abraço para você que está aí curtindo o Super Tarde Paranaíba. Obrigado você pelo carinho. A Leone quer uma música do Gustavo Lima. Daqui a pouquinho a gente roda para mandar para a Júlia e para todos do bairro Messias, não é isso, minha amiga? Abraçar a Célia Maria do Balcides Rodrigues. Parabéns, parabéns, parabéns, parabéns para você, Célia. Muitos e muitos anos de vida. Que você continue cada vez mais alcançando o sucesso, tá bom? Grande abraço para você e todas as músicas do programa para você, tá certo? Abraçar a minha amiga Elza lá no, na rua Miguel Couto, no Novo Horizonte, né? Para a família toda, né, Elza? Abraçar a turma lá do bairro Planalto também, muita gente com o radinho ligado, do Jucarantes, Alcides Rodrigues, Morada do Sonho. Abraço para vocês. Tem agora César e César, depois tem a Giane e também a Taíde e Alexandre. Alô, Marcos, abraço para você, para a família toda aí no mutirão.

0: 14h05. Vamos ouvir agora a ex-primeira-dama, Gracinha.
1: Tenho trabalhado todos os dias para, no sentido, coloquei meu nome como pré-candidata ao Senado da República, não por vaidade ou vaidade pessoal, mas por um propósito, porque sem dúvida nenhuma entendi com um grande programa que eu criei, que é o Goiás Social, que cuidou das pessoas, que transformou vidas. Entendi que cuidar das pessoas também é fazer política. E coloquei meu nome, hoje estou aqui, quando eu chego num evento como esse, uma grandiosidade, o penúltimo evento, a gente vê a força, a maior força política já feita aqui no estado de Goiás. Pessoas que, sem dúvida nenhuma, juntas, transformaram o estado de Goiás. E nós sabemos que Goiás precisa continuar avançando. Foi feito, mas muito mais precisa ser feito. E Goiás não pode andar para trás. E eu não tenho dúvida que esse grupo que está aqui hoje em Tubiara, que vai fazer com que Goiás continue crescendo.
0: Tá aí, portanto, né, a ex-primeira-dama Gracinha Caiado também participando. Estivemos hoje pela manhã cobrindo lá, né, o evento lá no Parque de Exposição Dr. Valdivino Vaz, e ela, juntamente com muitas lideranças, 5, me parece, pré-candidatos ao governo, aliás, ao Senado, o pré-candidato à presidência da República, Ronaldo Caiado, vários deputados federais, estaduais, prefeitos de várias e várias cidades marcaram presença aqui hoje e nós registramos e acompanhamos tudo, tá bom? São 14 horas mais 6 minutos, meu amigo.

0: Amigo Décio, como é que você tá? Tá tudo bem por aí, meu amigo? Que bom, né? Abraço para você, né? Tá? Pedi uma música aqui das antigas, mas não deixa de ser uma música linda e maravilhosa. Tem outra pedida aqui também, né? De música já bem antiga, lá do começo da carreira do Rio Negro e Solimões. Essa quem tá pedindo é a Solange, né? E o Gilson tá pedindo aqui o Juliano César, Rumo à Goiânia. A gente toca tudo porque aqui você tem prioridade.
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2: 14 horas e 7 minutos.
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14 horas mais 14 minutos, 14 e 14. Boa tarde para você, obrigado pelo carinho, pela audiência. Abraço para minha amiga Rita, tá lá trabalhando, mas o radinho tá ligado, tá curtindo aqui o Super Tarde, não é, minha amiga? Obrigado pela carona nessa tarde de sábado. Meu amigo Desce Eustáquio, como é que você tá? Tá aí, né, na Arlindo Vilela, tá curtindo o programa desde o comecinho, né? Abraço pra você, tá mandando essa modona aqui com a Diana pra mim, pro Franklin Gaspar, pra Salma da Rua Goiás, o Lindomar Pedrada e a esposa, pro Juquinha da Saúde, essa é das boas, hein? É das antigas, dos bons tempos, né, meu amigo Décio? 14 e 15.

0: São 14 horas mais 18 minutos, 14 e 18. Boa tarde para você. Obrigado pelo carinho, obrigado pela audiência. Ô Jandira, minha amiga Jandirinha, como é que tá tudo aí no bairro Jardim Liberdade, minha amiga? Boa tarde.
1: Boa tarde, Carol. Muita alegria. Bom final de semana para você e sua família. Tchau, obrigado.
0: Tchau, obrigado. Obrigado você, Jandira, pela participação, obrigado pelo carinho de sempre, né? Ah, tem a Loane, tá pedindo Gustavo Lima. Eu não achei essa música aqui, mas eu vou mandar outra já pra você, tá, minha amiga? Mas agora eu quero abraçar mais uma turma legal que tá aí acompanhando a gente, né? São 14 horas mais 19 minutos, 14:19.
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3: 14 horas e 19 minutos.
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0: 14:20, abraço para Janice. A Janice tá lá na Vila Vitória acompanhando a gente. Obrigado você pelo carinho. A minha amiga Amanda tá no bairro Marolina também acompanhando. Meu amigo Rony Márcio também tá lá acompanhando e dizendo que do dia 8 a 12 de julho vai ter festa agostina. Vai ter festa agostina em julho, tá? É, não é em agosto, é em julho, mas continua sendo festa agostina. Bora de moda boa! Ah, rapaz, essa aqui é daquele povo, né? Tem gente que acha que tá ruim, mas tá bom, mas tá ruim. E assim vai levando. E o Gilberto e o Gilmar canta pra gente. Depois tem o Gino e Geno chegando com a galera do Chapéu. E Felipe Falcão, amargurado. Boa tarde pra você!

0: 14:31.
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3: R$14,32, abraçando você nos quatro cantos de Itumbiara. Como é que tá tudo por aí? Como é que tá o planejamento pro final de semana, hein? Tá tudo bom demais da conta? Maria Barbosa, boa tarde.
4: Carol, boa tarde. Aqui é Maria Barbosa, do Barro Paranaíba. Carol, passa uma música pra mim do Zezé de Camargo, Sou Impertenso. Eu ofereço pra minha amiga Janice no Zenon Borges, minha amiga Cida do Dionara Rocha e minha amiga Maria do Dionara Rocha. E pra todos os ouvintes que gostam da música. E eu adoro seu programa.
3: Obrigado.
4: Sou ouvinte de todos os dias.
3: Que bom, continua ouvindo e continua espalhando as boas novas, que agora eu estou todas as tardes aqui no Super Tarde, tá, Maria? Pode espalhar para todo mundo que não é fake, é verdade. Todos os dias das 13 às 16, eu estou aqui ao vivo na Nova Paranaíba. Loane, boa tarde para você aí no Messias, a turma toda do Messias. Cadê a turma do Maria Luísa? O povo sumiu, cadê esse povo bom aí do Maria Luísa Machado? Meus amigos lá do Nossa Senhora da Saúde, Ulisses Guimarães, Dona Sinica, Santa Maria, bairro São João, bairro Carvão, Nova Aurora, Alto da Boa Vista. Cadê essa turma, gente? Tá todo mundo quieto, tá todo mundo encolhidinho, por quê, hein? Hoje é sábado, é dia de alegria. E olha, hoje, a partir das 17 horas, vai ter a festa junina do Ocels. Vai ser no Rotary Clube Itumbiara Norte, ali no bairro Carfã, pertinho ali da Avenida Tancredo Neves, tá? Vai ter muita alegria e eu quero encontrar você pra lá, tá? Pra gente comer uma chica doida junto, bater um papo, conversar um pouco, a gente se conhecer. Tá bom? Então estamos marcado, viu? A partir das 17. A partir das 19, a gente vai comer uma chica doida. É lá na paróquia Nossa Senhora das Graças. O Maguedes que vai fazer uma chica doida daquela que ele nunca fez antes, viu? Vai ser a melhor de todos os tempos, viu? É, vamos lá então, né? E à noite tem também festa junina lá no Trevo, em Centralina. Será que dá para acompanhar tudo isso, hein? Será que dá? Vamos ver, né? Afinal de contas, hoje, amanhã começou bem cedinho, né? Desde as 6 da manhã, nós começamos aqui, chegamos na emissora para produzir o Jornal da Paranaíba. Depois fizemos a entrevista com Vilmar Rocha. Fomos lá para o Parque de Exposição, voltamos, estamos aqui, fizemos Itumbiara ao meio-dia, vamos até às 16. E às 17 já tem um compromisso lá com o Ocels, né? O pessoal fez questão de me convidar para que eu pudesse estar presente e eu não vou passar desfeito em ninguém, né? Vou estar lá, assim como o Magué também está aguardando a nossa presença, né, Magué? Aí na paróquia Nossa Senhora das Graças. E o meu amigo Reginaldo e o Givanildo Vampeta, lá de Centralina, pelo 20º ano estão organizando esta festa junina do Trevo. Então a gente também não pode deixar de prestigiar os nossos amigos. Não é isso, Reginaldo? Aproveitar e falar que estamos falando em Centralina, mandar um abraço pro Paulinho, né? Ô, Paulinho! Tá ali na loja dele, na Avenida Afonso Pena, acompanhando a gente todos os dias. Obrigado você pelo carinho, pela audiência. Agora tem João Carreira e Capataz, tem João Mineiro e Marciano e tem ainda Roberta Miranda. Boa tarde pra você também.
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2: 14 horas e 46 minutos.
3: Bora que vamos aqui no Super Tarde Paranaíba com você até às 16. A partir das 16 tem Lindomar Pedrada. Alô, Ricardo, boa tarde.
4: Boa tarde, boa tarde. Estamos aqui em Palmas, Tocantins, chovindo. Manda um abraço aí para nós, Ricardo Eustáquio e minha esposa Farliette. Estamos aqui na Chácara RF.
3: Bom demais da conta. Que aproveite bastante aí, né? Naísa do Norma Gibaldi, como é que você tá? Tá tudo bem? Tá tudo tranquilo por aí? Que bom, né? Continue participando comigo, 3431-8888, e a gente vai tocando a música que você gosta. Agora tem Zezé de Camargo e Luciano pra turma.

toda que gosta, tem muita gente pedindo Zezé de Camargo e Luciano, eu vou mandar uma pra, no atacado, né? Porque não dá para tocar várias músicas do Zezé aqui durante o programa, mas a gente aproveita todo mundo que já pediu Zezé, que continua pedindo, meu amigo Gilberto lá do Afonso Pena também quer ouvir o Zezé de Camargo, o Emerson do Santa Inês também quer o Zezé de Camargo e Luciano, já tem uma turminha aqui que tá querendo, é o Zé Neto e Cristiano, não é, o Fabiano? Fabiano toda Nossa Senhora da Saúde, que é o Zé Neto e Fabiano, Barulho do Foguete, já tem Barulho do Foguete, e tem um aqui que quer, é o Henrique Juliano, alô Simone, tá aí também o Henrique Juliano, alô Inveja, no atacado a gente toca moda que todo mundo gosta, 12 faltando para as 15.

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2: 14 horas e 58 minutos.
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6: E por aí, como é que tá? Por aqui tá tudo bem. Alegria e alto astral com você até as 16. E você ainda tem tempo para pedir a sua moda, aquela modona boa. E a gente vai abraçando todo mundo aqui. Não é, meu amigo Walter, a Ivana aí no bairro Nossa Senhora da Saúde? Que bom, né? Que bom ter vocês aí acompanhando a gente. Por falar em bairro Nossa Senhora da Saúde, quero fazer um convite para você amanhã, né? Pegar as suas crianças e ir para um café da manhã no Centro Espírito Jerônimo Mendonça. A partir das 8 horas da manhã, vai ter ali um café da manhã super delicioso, vai ter um atendimento muito especial e você é convidado, tá? A partir das 8 da manhã vai ser realmente um momento importante para todos vocês aí, bairro Ulisses Guimarães, Dona Sinique, Ulisses Guimarães, bairro São João, e você pode participar, tá? Então, convite feito e vamos que vamos para poder participar desse momento importante aí, tá bom? Faltando que nada, né? Já deu 15 horas, portanto, ainda temos mais uma hora de programa e eu quero você participando aqui comigo, tá bom? Então vem agora Pedro Paulo, depois tem Bruno e Marrone e Ana Castela. Esta música eu já aproveito para mandar para Fabiana, lá no Buriti 3. Obrigado, Fabiana, obrigado por participar. Abraçar também meu amigo Lucas, o Luquinha, tá lá no bairro Santo Inês acompanhando. No bairro Santo Inês também tá meu amigo Jair, o Xará. Turma boa que acompanha a gente. Mais uma vez abraçando meu amigo Décio Eustáquio, da Arlindo Vilela, né, Décio? Grande abraço para você, tá chegando aí. Pedro Paulo, Casa dos Prazeres, depois tem Amor de Carnaval com Bruno e Marrone e Dona de Mim com Ana Castela. Eu volto já.

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1: 15 horas e 9 minutos.
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2: 15 horas e 15 minutos.
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4: Obrigado você pelo carinho, obrigado você pela audiência. 15 horas mais 15 minutos. É, meu amigo, a correria do dia a dia, né? E a gente vai por aqui trazendo muito mais informação para você. E eu quero contar com você até às 16 horas. Depois chega o Lindomar Pedrada. Olha, lembrando que, né, na segunda-feira, meio-dia, a gente vai estar aqui com Itumbiara meio-dia, depois, logo depois, você sabe que na segunda-feira tem Brasil, né? Tem Brasil e Japão. E aí, hein? Será que vai dar Brasil ou será que vai dar Japão? Tenho certeza que todo mundo vai estar torcendo pro Brasil, vai estar fazendo aquela festa, né? Vai estar aquela alegria total e você também, né? Acompanhando aí toda a partida, não é? Ou você não é chegado ao futebol? Hã? Diga pra mim! 15 e 16, João Bosco Vinícius, boa tarde!
5: Fala comigo!

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1: 15 horas e 25 minutos.
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4: 15h26, abraçando agora a turma toda que está acompanhando a gente. Obrigado você, obrigado a turma toda aí. Minha amiga Rose e o Fernando, né? Hoje teve feijoada, Rose, que bom, hein? A minha amiga Edinamar também está lá no bairro Afonso Pena curtindo a gente. Abraçando também a Vilma lá no Santa Rita. Minha amiga Viviane está no Afonso Pena. A Terezinha está lá no bairro Norma Gibaldi. Obrigado vocês pela carona. Meu amigo Canela, torcedor do Santos e do Fluminense, Canela. Canelinha está ali no bairro Novo Horizonte, né? Abraçando você. Abraço também para Carla, que está no bairro Ulisses Guimarães. Minha amiga, deixe-me ver aqui, tem muita gente, né? Minha amiga Fabiana. Fabiana no Sebastião de Moura. Obrigado pelo carinho, obrigado pela participação. Aliás, não é Sebastião de Moura, agora é prefeito Zé Moisés, Remy Martins ali, né? Naquele setor, né? Mas antes chamava Sebastião de Moura ali o bairro, não é? É, aqui tem muita coisa que mudou, né? Os nomes, né? A Avenida João Paulo II, por exemplo, antes era Maria Carneiro de Moura, tanto que tem o busto da Maria Carneiro de Moura, que é a mãe do saudoso prefeito Luiz Moura, né? Bem ali na próxima rotatória.

história da Celso Maeda. Mas uns conhecem por a Avenida da Mãe, outros pela Avenida do Fórum. Enfim, tudo é a mesma, viu, gente? Então, para essa turma toda, a gente manda agora Maria Cecília Rodolfo, a fila andou, Cleite e Camargo, Agenda Rabiscada, e Marília Mendonça e Maiara e Maraíza. A culpa é dele. Boa tarde.

0: 15h38.
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4: 15h39, caminhando para o finalzinho do programa. Abraçando a minha amiga Sandra, lá do bairro Marulina. Minha amiga Núbia Teodoro. Núbia, grande abraço para você. A Rosirlane, no bairro Novo Horizonte. Tem também a Ana Cláudia. Ana Cláudia está no Afonso Pena. Minha amiga Dona Anitta, lá em Centralina. Ô, Dona Anitta, tudo bem por aí? A Patrícia está no bairro Social. Minha amiga Ângela está no bairro Buriti 3. Obrigado a todos pelo carinho, pela audiência. A gente toca agora Renan e Raí, depois tem o Nando Moreno e Rio Negro Solimões, ainda tem o Marcos e Belucci. Abraço pra Maria da Horta. Ô Maria, tudo bem? Tá chovendo na horta, né? Grande abraço pra você, pra minha amiga Dorinha lá no Cidade Jardim, pra Elaine, a sua filha Elaine Machado, o João de Deus também tá na audiência. Obrigado a todos. Boa tarde.

10 minutinhos faltando para as 16. Obrigado você pelo carinho, obrigado você pela audiência. Convide para estarmos juntos na segunda-feira. É, meus amigos, agora, depois dessa jornada, vou para casa descansar um pouquinho. Daqui a pouquinho tem a festa junina da Ocels, lá no Rotary Club Itumbiara Norte. Todo mundo convidado a participar. Depois, às 19, tem lá na paróquia Nossa Senhora das Graças, o Arraiá da Paróquia. E ainda tem lá em Centralina, no Trevo, a Festa Junina. Também lá do Trevo, muita alegria, muita pipoca, quentão. Vai ter modão com Rodrigo Porto e Vitor Plata. Então, todo mundo convidado a participar, tá bom? A vocês que participaram, nosso abraço e nosso carinho. Meu amigo Zé de Brito, como é que você tá? Tá tudo bem? Obrigado pela audiência, obrigado pelo carinho, pela participação aqui comigo. Meu amigo Décio Eustáquio, obrigado também. Minha amiga Dorinha, a Sol, todo mundo participando. A Zuleide, né? A Zuleide também participando com a gente. Obrigado a todos. Gente, se não deu para tocar a moda de todo mundo, sintam da mesma forma abraçados, prestigiados, porque, afinal de contas, é muito bom contar com a audiência de vocês, não é? Odete, abraço também para Rita, fechando aqui o nosso programa, e a todos aqueles que participaram via telefone ou mesmo por WhatsApp. O Ricardo Eustáquio, lá de Palmas do Tocantins, a Naísa, a Maria Barbosa, minha amiga Jandira, a Loane do Jardim, lá do bairro Messias, a Loane Jardim do bairro Messias, né? A Célia Maria do Alcides Rodrigues, que está fazendo aniversário hoje. Vai ter bolo? Como vai ser aí, mulher? Conta pra mim como é que vai ser essa festança de hoje. A Marlene, também lá do bairro Planalto, a minha amiga Marilda do Jardim Leonora, a Maria de Fátima do Remi Martins, também participou comigo, a Aparecida Vieira, a Valdirene, lá do Conjunto Santa Helena, turma boa, hein? A minha amiga Carla também mandou pra cá, enfim, a Josete do Alcides Rodrigues, a Rita Peixoto do Santos Dumont, é muita gente participando, sem contar aquelas tantas outras que participaram aqui pelo telefone, e a gente aproveita, abraça todo mundo, grande abraço, beijo no coração de cada um de vocês, foi muito bom estar por aqui, na segunda-feira a gente se encontra novamente, tá bom? Lembrando que segunda-feira tem Brasil e Japão, 14h, então vamos juntos, bora Brasil, bora pra casa, e do jeitinho que a gente começou, a gente termina de bem com a vida, com alegria e alto astral, valeu, tchau, tchau, tá finalizando, tá chegando aí, já já, Lindomar Pedrada e o Entardecer no Sertão.

0: viu? Ainda mais pra nós que gosta de boteco.
1: Nossa senhora.
0: Bora.
1: Hora de virar aquela gelada, hein?
0: Mais uma vez assim, ó. Pra vocês lembrarem, ó.

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2: 16:03.
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2: 16:04.
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3: Alô, gente amiga, senhores, senhoras, meus amigos, minhas amigas, amigo trabalhador, amiga dona de casa. É com muita alegria que estamos chegando em seu rádio neste sabadão maravilhoso do dia 27 de junho de 2026. Estamos chegando com muita alegria para mais um programa, o nosso Entardecer no Sertão, ao vivo com vocês, até às 7 horas. Eu sou o Lindomar Pedrada e você pode me chamar de amigo. E quero contar com você, tá? Você vai participar comigo através do WhatsApp da rádio, que é o 34318888, e fazer o seu pedido musical. Posso contar com você? Se posso, muitíssimo obrigado pelo carinho. 16:09, a partir de agora comigo, aqui Pé Calçados, a Droga Rocha, a Modelar Magazine e a Óticas Vista. Levando até você o melhor da música do nosso Entardecer no Sertão, programa que só toca modão. Começando a alegria, alegria em seu rádio. 16:08, Rick Renner abrindo o programa com a bonita música Quero Falar Com Ela. Boa tarde. Bem-vindos.

0: A primeirinha de hoje, Rick Renner, quero falar com ela. 16 horas, 12 minutos, 16 e 12, hora de Brasília. 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
2: 16 horas e 13 minutos.
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3: 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Ricardo Eustáquio, lá em Tocantins, em Palmas. Alô, Ricardo Eustáquio. A Naísa, do Norma Gibaldi. Alô, Naísa, do Norma Gibaldi. Tá ligadinha comigo também, Naísa. Aí do Norma Gibaldi. A Nessina, a Neucina, né? A Neucina, lá no bairro Planalto, na Rua Sumaré. Alô, Neucina, aí do bairro Planalto. Boa tarde a você, amiga. Muito obrigado pelo carinho, tá bom, Neucina? A baixinha, né? Aí do bairro Planalto.

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1: Os amigos do Conjunto Granville estão me ouvindo aí no Granville, né? Um abraço a todos os moradores aí do Granville. Tá lá curtindo a gente, a Nilda Abreu, o Elcio. Um abraço, Nilda Abreu, Elcio do Granville. O Beato Salu e a família. O Italto Capos e a Leda. O Afonso e a Yolanda. O Mozair e a Dalva. A Carmozinho, o Aguimar, né? Todo o Granville ouvindo a gente. Obrigado a vocês pelo carinho, tá bom, turma? Meu grande amigo Júlio César Pintor também tá ligadinho comigo, né? Trabalhando e ligadinho comigo. Grande profissional na área de pintura, né? O Júlio César Pintor, além de ser profissional, é meu amigo também, né? 16h23 e o Júlio César Pintor tá mandando música para toda a sua família que também estão ligadinhos comigo, né, Júlio César Pintor? Deixa eu mandar um abraço pra galera que tá ouvindo a gente, né? A família Júlio César Pintor tá em casa ouvindo o nosso programa. Boa tarde, com carinho, para você de rádio ligado, nas fazendas, nos sítios, né? Tá aí a família Júlio César Pintor, ele tá mandando música pra mamãe dele, que é a minha amiga Nilva, pra irmã Mábia e pro amigo Ademir Pedreiro, né? Tá aí ouvindo a gente. Ademir Pedreiro, a Mábia e a Nilva e o Júlio César Pintor. Um abração para vocês, obrigado pelo carinho, bom final de semana, tá bom? Minha amiga Nilda Ferreira, moradora do Novo Horizonte. Boa tarde, Pedrada. Também estou te ouvindo aqui. Quero ouvir a música.

Folha Seca com Amado Batista. Sou a Nilda Ferreira. Tá certo, Nilda Ferreira. Tá ela e a família toda ouvindo a gente aí no bairro Novo Horizonte, né? A Neuza na Vila Vitória, a Neuza e o Oswaldo também da Vila Vitória, na V14 também, ligadinhos comigo, né? Então tá aí, Nilda, aí do bairro Novo Horizonte. Bom final de semana pra ti, hein? O Amado Batista chega em, no seu rádio.

Nilda Ferreira, morador do bairro Novo Horizonte e a família curtindo a gente. Ela pediu e curtiu comigo o Amado Batista, Folha Seca. 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
2: Paranaíba e o programa Entardecer o Sertão. Abraçando meu amigo Alan. O Alan Rei do Queijo, né, Alan? Aí na chácara, curtindo a gente. Grande amigo Alan, boa tarde você. A minha amiga Célia, irmã do Alan, também tá ligadinha comigo, né, Célia? A Neuza, a Viviane do Jardim América. Também no Jardim América, a Irene, ligadinha comigo, né, Irene? Um abraço. A Tia Madá, do bairro Planalto. Alô, Tia Madá, aí no bairro Planalto. E atendendo agora, deixa eu ver quem tá mandando boa tarde para mim aqui. Quem tá mandando boa tarde é o Francisco. Francisco de Assis Costa. Alô, Francisco de Assis Costa. Boa tarde a você, amigo. A você e sua família, viu? Muito boa tarde. Zé de Brito, morador do bairro Santo Inês.
3: Um abençoado passa duas camisas com os gargantas de ouro. Vai para Neide Costureira, França da Gêmea, Cecília, Luciano do Frango Assado, Luciano do Frango Assado, Juquinha da Saúde, Zé Boludo, o Burro da Marolina, Dona Nega, Aleta, e manda pro Paulo Pintor, que ele tá esquecendo de mim também, viu? E Dona Lucinda, tenha uma boa tarde.
2: Para você também. Alô, Paulo Pintor, não esquece o Zé de Brito não, Paulo Pintor. Não esquece Zé de Brito, tá bom? Paulo Pintor e a Marinês em casa, né? Ouvindo a gente. A Salma da Rua Goiás. Alô, Salma da Rua Goiás. A Jerominha da Rua Tiradentes. A doutora Camila, o doutor Felipe. A Anne e o Martelinho também. O nosso abraço e um bom final de semana a todos.

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2: 16 horas e 34 minutos.
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3: É a Paranaíba de Itumbiara, o programa Entardecer o Sertão, abraçando você de rádio ligado. Onde quer que você esteja, obrigado pelo carinho. Vanilson Pintor, Vanilson Pintor tá ligadinho comigo, né, Vanilson Pintor? Um abraço a você, quer ouvir X-Salada? Daqui a pouquinho, Vanilson Pintor. O Juquinha tá na sua frente, o Juquinha chegou primeiro que eu sei, viu? A Silvana Cordão no seu apartamento, alô Silvana Cordão, aí no seu apartamento, ligadinha comigo também. A Silvana Cordão é fã do Juquinha do Cais, né? Ela adora as participações do Juquinha do Cais. Juquinha do Cais, não se esquecendo, amigo. Vamos lá. Sou Sebastião Pipoqueiro, tá ouvindo a gente. Sou Tião de Lima. A dona Aparecida aí no Beco, né? Um abraço.
4: Pedrada.
3: Oi.
4: Pedradinha.
3: Oi.
4: Passa para mim, homem de pedra.
3: Essa é boa.
4: Passa para o senhor Frangaçado, Zé de Brito. Passava para a Ana, doutora Camila, doutor Felipe e Marcelo.
3: Certo.
4: Tessio Ostáquio, Mário Fofoco Solisiado, Jacida Hortaliz, Domingo do Berrante e André, Joaquim do Aru e Oribe do Crai, Rony, Walter da Mata, Paulo Pintor. Para o meu amigo Heleno, minha namorada, o sonho.
3: Certo.
4: Todos que gostaram da música. Giovanni do Bar, Ficou da 28. E não faltando o Osmar Benguera e sua família.
3: Não esqueci do Osmar, não.
4: Gilbertão, lá da campanha. Baixa Agulha, que a música é muito boa.
3: Muito boa. Muito boa, viu? E vai também com carinho lá pro meu amigo Armando Fedrigo, em Araporã, o Armando Fedrigo também. Adoro o trio Parada Dora, viu? E Orlando e a Simone, meus amigos Orlando e a Simone, aí da Rua 13

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3: Olha, o nosso amigo Vanilson Pintor tá ligadinho comigo, né, Vanilson Pintor? Mais uma vez também o Júlio César Pintor e a família, o Zé Carlos, velhinho da tinta, o nosso amigo Caldeira, o nosso fã de contenção, o Paulo Pintor e a Marinês, né? O meu amigo Levi e a Maria da rua João Manuel de Souza, o casal de amigos da rua Caixa Dourada, a Herta e o Joaquim. Alô, Herta e Joaquim, boa tarde a vocês, bom final de semana, hein? Vanilson Pintor, boa tarde, amigo, grande vascaíno.

0: 16h47, Bob Robson, X-Salada. Lá pro nosso amigo Vanilson Pintor, que pediu, curtiu aqui comigo, né? 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
2: 16h46.
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0: 16h49. Pra você das fazendas, obrigado pelo carinho, né? O nosso amigo Zé Rosa, do setor Afonso Pena. Alô, Zé Rosa, boa tarde, você, amigo. A minha amiga Cléo Cavalcante. Alô, Cléo Cavalcante, do Ferreira da Costa. Boa tarde, Cléo Cavalcante. A Cida, na Fazenda Mimoso. A Cida e o Valder, na Fazenda Mimoso, também tá me ouvindo. A minha amiga Vanilda e o Nilo Machado. Alô, Vanilda, Nilo Machado, na Salina, boa tarde a vocês. A Maria da Horta em Araporã, também curtindo a gente. A Joana de Araporã, né? Também ouvindo o programa. O nosso amigo de Araporã também, o Marinho, a Regina, o Zé Preto, a Ismália, né? O Flório de Araporã também, né, Flório? Um abraço a você, Flório. Aí da cidade de Araporã também, nosso ouvinte, né? Deixa eu ver quem fala comigo. A minha amiga Célia. Alô, Célia. Boa tarde, Célia. Tudo bem, Célia?
7: Oi, meu amigo Pedrada.
0: Tudo bem, Célia?
7: Tudo bom, Pedrada?
0: Tudo.
7: Como é que você tá, meu amigão?
0: Tudo bem.

0: Muito obrigado pelas músicas, viu?
1: Você merece.
0: Você lembrar da gente, do meu irmão Alan.
1: Somos amigos.
0: Te agradeço muito, amigo. Gostamos muito de você, tá
1: obrigado,
0: bem?
1: Obrigado, eu também de vocês.
0: Um abração de toda a minha família.
1: Amém.
0: Não posso citar o nome de todos, porque você sabe, minha família é muito grande,
1: muito
0: tá?
1: grande, graças a Deus.
0: Mas um grande abraço pra você, em nome de todos, viu?
1: Obrigado.
0: Obrigado.
1: Obrigado a você, Célia. Obrigado a você, viu, Célia? Você, o Alan, viu? Toda a família, obrigado pela amizade, viu? Seremos amigos para sempre, tá bom, Célia? Falou, Alan. Um abraço a vocês aí. E obrigado pela amizade, tá bom? Bem, depois da Célia, a minha amiga Elaine Machado. Boa tarde, Pedrada. Tô aqui no rancho Recanto do Paranaíba. Tô te ouvindo. Fala pra minha mamãe, a Dorinha. Ela não quis vir hoje. Pra ela vir almoçar aqui comigo amanhã, com meu canela amarela. Hélio, sou neném. Alô, Dorinho, sou neném. O convite tá feito, ó. A sua filha Elaine Machado quer que vocês vão almoçar com ela amanhã. Lá no Recanto do Paranaíba, comer o canela amarela, viu? Tá bom, Dorinha? Vai lá comer o canela amarela amanhã com a Elaine, viu? Leva o seu neném também, né? Um abraço, Elaine Machado. Muito obrigado, amiga, pela audiência, viu? Loane do Conjunto Bairro Messias. Boa tarde, Pedrada. Manda a música pra mim do Mato Grosso e Matias. Linda Morena de Mato Grosso. Quero dedicar essa música para todos os meus amigos e amigas do Conjunto Messias. Linda Morena de Mato Grosso, né? Com Mato Grosso e o Matias. Tá certo, Eloane? Um abraço a você, viu? Todo o pessoal que mora no Conjunto Messias, né? A minha amiga Cido, Simas, né? A toda a turma curtindo a gente aí. Um abraço a você do Conjunto Messias. E obrigado a você pelo carinho aí da audiência, viu? Ela quer ouvir é com Mato Grosso e Matias essa música, né? Aqui quem manda é o ouvinte, né? Linda Morena de Mato Grosso. Vai também para a Yolanda e o Chiquinho, lá da Rua 16, né, Yolanda e Chiquinho? Um abraço a vocês, ótima tarde, viu? Muito obrigado pela companhia. O meu grande amigo também, né? O meu grande amigo, Linda Morena de Mato Grosso. O Edmilson Sogueiro, supermercado Henrique. Alô, Edmilson Sogueiro, um abraço a você, grande amigo. A Esta Vilela, na Casa do Espeto também, ligadinha comigo, né, a Esta Vilela. 16h53 da Paranaíba. Mandando um abraço também pro meu amigo Manezão do Açougue. O Manezão e a Zélia, aí na Rua 10. Alô, Manezão, alô, Zélia, da Rua 10, boa tarde pra vocês. Loane, do Conjunto Messias, tá aí o seu pedido, amiga. Mato Grosso e Matias, chegando em seu rádio.

0: horas, 55 minutos.
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5: 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E atendendo você pelo WhatsApp da rádio, que é o 34318888. Deixa eu mandar uma boa tarde aqui para Roseli, João Batista, Recanto Sertanejo, lá no Pesquipago Lajeado, né? O Nelson Luiz, o Celso Luiz, a Nilce, a Eliene, Dona Magnólia. Boa tarde a vocês, viu? O Sinaor e a Maria Divina, do bairro Afonso Pena. Nosso abraço. Fazenda Sucupira, a Graça e o Maurício. Alô, Graça. O Maurício, Fazenda Sucupira. Fazenda Águas da Prata, a Joyce, o Adenilson e a Maria Eduarda, né? A Cleudes e o Maurício, da Chácara Santa Clara. Tá na feira preparando, né? Um abração, Cleudes e o Maurício. Deixa eu ver quem fala comigo. É a Marilda, do Jardim Leonora. Grande amiga Marilda. Fala comigo, Marilda. Boa tarde, amiga. Fala comigo, né? Minha amiga Marilda tá ligadinha comigo, lá no bairro Jardim Leonora. Cadê a Marilda? Marilda?
6: Boa tarde, Pedrada, tudo bem?
5: Tudo bem.
6: Pedrada, quero ouvir a música Água no Leite. Ofereço para todas as amigas que estiverem ouvindo o programa e para vocês também. Tchau, obrigado, com Deus.
5: Um abraço a você, Marilda, e todos curtindo o nosso programa. Obrigado pelo carinho, viu? Quem gosta muito de Samu também é o Zé de Brito, né? O Zé de Brito também adora essa música. Tá aí, Marilda, pra você e sua família, Teodoro e Sampaio.

0: Doris Sampaio, Água no Leite, aqui na Paranaíba, no programa Entardecer o Sertão, né? Maravilha! Abraçando você, amigo trabalhador, amiga dona de casa, onde quer que você esteja, está curtindo a gente, obrigado pela preferência, bom final de semana. Cidade de Uberlândia, alô, alô, cidade de Uberlândia, eu também te adoro, Uberlândia. Diretamente de Uberlândia, meu irmão, né, de fé camarada, meu irmão Eurípides Feliciano da Silva. Para os íntimos, o popular torradinho, né? Grande irmão Eurípides de Uberlândia e toda a família. Nosso abraço.
1: Ô, meu irmão Pedrada, boa tarde, meu irmão.
0: Boa tarde, tudo bem?
1: Como vai você?
0: Tudo bem.
1: A Isabel, tá tudo bem com vocês aí?
0: Tudo, a paz, Jesus.
1: Quanto tempo a gente se fala, né?
0: Pois é, sumiu aí.
1: Pois é, rapaz, tô aqui conectado com o seu programa aqui.
0: Obrigado.
1: Seu programa. Você sabe que sou um dos grandes...
0: Ouvinte.
1: Dos grandes audiências do seu programa,
0: isso,
1: né?
0: Isso, é nosso ouvinte.
1: Pois é, tô aqui conectado com você, viu?
0: Obrigado, irmão.
1: Falou?
0: Alô.
1: Tá tudo bem com vocês aí?
0: Tudo na paz.
1: Tudo na paz.
0: Pô, graças a Deus.
1: Um pouquinho de frio, um pouquinho de calor, né?
0: Tá desse misto, jeito, né? É, desse modelo,
1: tá
0: né?
1: Aqui mesmo. Pois é, rapaz, então estamos aí firme, viu? Que
0: obrigado.
1: Tá tudo bem, graças a Deus, tudo
0: glória
1: na paz.
0: Glória a Deus.
1: Nossa parentela, nossa família, tá tudo bem também, né?
0: Tudo na paz,
1: espero
0: Jesus.
1: Espero que sim, em nome de Jesus. Então tá bom, meu irmãozinho. Bom programa para você, bom trabalho para você, viu? Um abração para você, para Isabel, um bom
0: obrigado,
1: final de semana para vocês, viu?
0: Obrigado, irmão.
1: Deus abençoe muito vocês aí, tá bom?
0: Amém.
1: Então tá, não esquece de nós não, tá ótimo?
0: Jamais.
1: Um abraço, fica com Deus, tchau, tchau.
0: Deus abençoe você, meu irmão, e sua família também, derramam bênçãos em vocês, tá bom? É, ontem o Lázaro Feliciano foi na minha casa ontem, né, levar um litro de mel para mim, tá tudo bem com ele também, viu? Hoje encravou a unha no dedo dele, foi no salão, já fez, né? Já desencravou a unha, tá no rancho dele ouvindo a gente. E meu irmão, Lázaro Feliciano, um abraço a você, meu irmão. O Eurípides, Ana, toda a família Uberlândia, obrigado a vocês pela companhia Uberlândia, viu? Uma tarde abençoada para vocês e toda a família. 17:05, Wellington, popular negão pintor. Onde anda você, amigo?
2: Pedrada, manda para nós aqui a morena de 14. Pedreiro aqui, fazendo um favor. Tá aí o seu Chico, o Marcelo, o seu Hélio e o seu Dedinho. Alô, irmão, manda pra nós aí que nós tá aqui escutando você aqui no 12.

Pegando a carona com você, Negão Pintor, Gessido Hortaliça, que adora ginigeno. Gessido Hortaliça pra você, Gessido Hortaliça. Também pro nosso amigo o Divino e a Divina, a Filomena, o Vanderlei, a Francinete também. Todos adoram ginigeno, né? A Maria Eleusa e o Eurípides. Alô, Eurípides, Maria Eleusa, da Rua Divinópolis, né? O Eurípides foi amigo do meu irmão de infância, do Eurípides, né? Dois Eurípides. O Eurípides João Arve e o Eurípides Feliciano. Foram amigos, né? De pagode, de festa, né? É, curtiram a infância junto. O Eurípides João Alves e o Eurípides, meu irmão, em Uberlândia. Ô, tio Eurípides, Uberlândia, meu irmão. O Eurípides João Alves e a Maria Eleusa, manda um abração pra vocês aí, viu? Gino e Geno! Negão Pintor e toda a turma, boa tarde!

0: Aê, Gene, Geno, morando os 14 anos, né? Fui com carinho lá pra Uberlândia, meu amigo Eurípides, a Ana e toda a família Uberlândia, aí no Lisote, né? A Maria Eleuza, o Eurípides, o João Alves, aí na rua Divinópolis, e também foi com carinho, né? Pra toda a turma ouvindo o nosso programa, o Negão Pintor e a galera toda aí, nosso abraço a vocês, tá bom? 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
2: 17 horas e 8 minutos.
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0: Aê!

0: 17:10 da Paranaíba, 17:10. É o nosso entardecer o sertão em seu rádio, né? Para você das fazendas, uma boa tarde, obrigado pela companhia. Anilda Abreu Elcio, lá do Granville. Alô, Anilda Abreu Elcio. Um abraço a vocês. A Jéssica do bairro Paranaíba, boa tarde, amigo Pedrada. Passa para nós Velhas Cartas com Abel e Caim. Estamos aqui em casa te ouvindo. Quero dedicar a música para o meu querido esposo Luciano, para as minhas amadas filhas, Maria Luísa e Ana Beatriz, para os pais Donizete e Celina, e a todos gostaram da música, que bom, hein? Alô, Celina, Donizete, Ana Beatriz, Maria Luísa, Luciano e a Jéssica, aí do bairro Paranaíba. Quer ouvir com Abel e Caim, né? Então eu vou buscar no YouTube lá, porque eu tenho aqui com... César e Paulinho, ela quer a original mesmo, a original, Abel e Caim, a original é bem melhor, né? Abel e Caim, vai também essa moda bonita lá pro Hélio da Rua Leopoldo de Bulhões, o Hélio e a Cleide, né? Casal ouvindo a gente aí na Rua Leopoldo de Bulhões, alô Hélio, alô Cleide, boa tarde a vocês, bom final de semana, tá bom meus amigos? Tá aí pra você minha amiga, aqui você não pede, aqui você manda, né? Cadê o Abel e Caim para cantar a música bonita para vocês? Aqui na Paranaíba, no programa Entardecer no Sertão. Vai também esse modão, né? Lá para Célio, Alain Rei do Queijo, também curtindo a gente, né? E lá para Patrício, no Santa Maria, Patrício, Donizete, a Donizete, o Edson também, no Santa Maria.
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0: Abel e Caim, original, hein?

0: música linda, hein, Jéssica? Original, né? Abel e Caim. Essa é a original, né? Foi lá pro Luciano, pra Maria Luísa, Ana Beatriz, o Donizete, a Celina e a Jéssica, a família toda curtindo a gente aí no bairro Paranaíba. 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E a hora certa.
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3: Olha, 17h17, eu sou Lindomar Pedrada e este é o Entardecer o Sertão, né? Com muita alegria, abraçando você de Tumbiara e toda a região. O pessoal de Canápolis, lá em Canápolis, a família Cascavel em Canápolis, a Maria Cascavel, o Ney Cascavel em Canápolis. É, abraçando também a minha amiga Maria de Capinópolis, o Triângulo Mineiro, todo mundo ouvindo a gente. Centralina, Tupaciguara, Canápolis, Capinópolis, Monte Alegre, né? Uberlândia, todo o Triângulo Mineiro aí, um abraço aos meus conterrâneos, né, os mineiros. São 17h18, deixa eu ver quem vai pedir moda no programa, e abraçando aqui com carinho também, o meu amigo Elmo e a Célia do bairro Brasília. Alô, Elmo e a Célia, aí no bairro Brasília, boa tarde a vocês, viu? Gilberto Mariano, grande amigo Gilberto Mariano, e a esposa Adriana, são meus amigos, né? Gilberto Mariano e Adriana, deve estar na fazenda, né? Campanha está lá ouvindo a gente. Um abraço, turma. Obrigadão aí pela audiência, né? E essa vai para você, viu, Gilberto Mariano? Gilberto Mariano adora essa música aqui, ó. Para ele e para Adriana. Curti aqui no programa Entardecer no Sertão.

Humberto e Alencar, a bonita melodia, o Morão da Porteira. Lá para a fase da campanha, o casal de amigos, Gilberto, Mariana e Adriana. Nosso abraço e o nosso boa tarde. Obrigado pela amizade, tá bom, Gilbertão? E Adriana, são meus amigos. E deixa eu mandar um boa tarde também, com carinho, né? Pra todo mundo que tá ouvindo a gente no Panamá. Pessoal do Panamá. O Panamá tá em festa, né? É a festa tradicional, né? A festa católica, né? Tradicional festa Divino Pai Eterno. Um abraço a todos os romeiros, né? Acompanhando o nosso programa, pagando as suas promessas, né? E ouvindo a gente aí. 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Depois você prossegue a sua jornada, tá bom? Pagando as suas promessas, né? Um abraço a todos aí, obrigado pelo carinho, tá bom, turma? E mandando música também com carinho, pra turma que tá ligadinha comigo, Anaísa, nome de balde, né, Anaísa? Ricardo Eustáquio, alô, Ricardo Eustáquio, em Tocantins, Palmas. A Jandirinha, alô, Jandirinha. É, a Jandirinha também tá me ouvindo, Jandirinha. Um abraço a você. O Luiz do Mototáxi também, alô, Luiz do Mototáxi. Tá me ouvindo também no Jardim Liberdade, né? A Maria Aparecida, o Marinho Prateado também, ligadinhos comigo, né? Deixa eu ver aqui também quem tá ouvindo a gente, a Selma do Norma de Balde. A Selma do Norma de Balde, tá ligadinha comigo, né, Selma? O Orlando Simone da Rua 13, do bairro Santos Dumont. A Sônia Salgadeira da Rua 15, né, Sônia Salgadeira? Da Rua 15 também, tá ligadinha comigo, né? É, o Júlio César Pintor também, né? Todo mundo ouvindo o programa aí. Um abraço a vocês, obrigado pelo carinho, tá bom, turma? E quero mandar um abraço também pro pessoal de Tupaciguara, lá em Tupaciguara, nas Minas Gerais. Quem tá me ouvindo, Tupaciguara, é o Augustinho, no seu salão. Augustinho é cortador de cabelo em Tupaciguara, né? Tá aí no salão ouvindo a gente. Um abração, Augustinho. Muito obrigado a você pelo carinho, grande amigo. E essa vai pro meu amigo, o Alan Rei do Queijo. O Alan Rei do Queijo. E vai também pra irmã dele, a minha amiga Célia, né? Os dois irmãos adoram forró, né? Alô, Alan Rei do Queijo! Pega uma vassoura aí, Alan Rei do Queijo, e a Célia pega o rodo, né? Vocês dançam esse forrozinho comigo aqui na Paranaíba, ó.

0: 17h26 na Paranaíba, tem um forrozinho bom, né? É o Voninho, no Balanço da Nega. Foi lá pra Célia, pro irmão da Célia, meu amigo Alan Rio do Queijo, curtindo a Paranaíba, né? Quem tá ligadinha comigo também é a Mariana. A Mariana tá ouvindo a gente, a vovó Iraides, a mamãe, né? Também tá curtindo a gente, a Meire, a família toda curtindo o programa, aí na rua Irapuru, o Irapuru, no bairro Nova Veneza. Alô, Mariana!
1: Boa tarde, Pedrada. Você pode lançar uma música aí da casa da vovó?
0: É, você tá na casa da vovó, não tá? Na casa da vovó Iraides? Então é pra você, Mariana. Pra você, Mariana, pra vovó Iraides e a mamãe Meire, aí na rua Irapuru.

0: Alô, Iraides, costureira, Ameire, um abraço a vocês, viu? Segunda-feira eu vou levar umas calças pra você, viu, Iraides? Pra você dar uma reformada delas pra mim, tá bom? E fazer barra em algumas aí, tá certo? Você tá o dia todo aí, né? Então, um abraço, obrigado a vocês aí, a Mariana, a Iraides e a Meire, aí na rua Irapuru. 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
2: 17:29.
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0: 17:32. Eu achei na internet aqui uma moça, né? Imitando aí várias duplas sertanejas. Eu achei interessante e quero jogar no ar a imitação dessa moça, né? Imita muito bem, imita Lourenço Lorival, imita César e Paulinho, de Paulo e Paulino, né? Várias duplas, o Christian, da dupla Christian Ralph, né? É, imita Teodoro e Sampaio. Vamos ouvir um pedacinho só? 17:32 da Paranaíba, o programa Entardecer o Sertão. Abraçando você de rádio ligado, meu amigo trabalhador. Minha amiga dona de casa, né? Muito obrigado a todos aí que acompanham a nossa programação. Quero mandar um abraço também especial aí para o pessoal lá das Pontezinhas, né? O Ricardo, a Nivalda, lá nas Pontezinhas. Alô, Ricardo. Alô, Nivalda, aí nas Pontezinhas. A Nilcinho do bairro Planalto. Na Rua Sumaré também a nossa amiga Regina da Rua Sumaré. E o pessoal do Cantinho do Sabor também, né? Ouvindo a gente aí. Nosso abraço a todos aí. Obrigado pela companhia. Tá bom, turma? É, enquanto eu preparo aqui, deixa eu atender mais um ouvinte aqui. Depois eu volto aí pra, né, passar pra vocês em primeira mão aí. É, essa moça que imita muito bem aí as duplas sertaneja, né? Tá bom? Enquanto isso, música aqui na Paranaíba do Christian Ralph, né? Pra você de rádio ligado. Um abraço a todos e obrigado aí pela audiência. Boa tarde, 17:32 na Paranaíba.

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2: 17 horas e 36 minutos.
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Lá na fazenda, fazenda do Poção, o nosso amigo Carlos Barreto e Aparecida, lá no COG do Poção, ligadinhos comigo, né? Mandando um abraço também com carinho para os meus amigos da Caridade, pessoal da Caridade, todo mundo ouvindo a gente. Na rua João Manuel de Souza, a Lívia e a Célia. Alô, Lívia e a Célia, da rua João Manuel de Souza. O Levi e a Maria, da rua João Manuel de Souza. Um abraço também para a Herta e o Joaquim, da rua Caixa Dourada. O Joãozinho, a Ruilson também, né? Aí na rua Caixa Dourada. Lá na Ponte Funda, o Fernando e a Mar, né? Tá acontecendo a festa Folha de Rei da Ponte Funda hoje, né? Um abração, Mário, Fernando, toda a família da Ponte Funda. Obrigado a vocês pelo carinho. A Domingas da Vila Beatriz. Alô, Domingas da Vila Beatriz. Olha só que modão bonito aqui, ó. Chegando pra você de rádio ligado.

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3: Aê, moçada, 17 horas 52 minutos, 17h52 na Paranaíba. É o nosso programa Entardecer do Sertão ao vivo para vocês, né? 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Bom final de semana, hein? Pra você de rádio ligado aí nas fazendas, né? Tá chegando a noite de sábado, né? Então, pra você, meu amigo trabalhador, pra você, minha amiga dona de casa, vamos curtir essa comigo?

aqui na Paranaíba. 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Nosso amigo Lanzudo, Dona Joana, tá na ilha, curtindo a gente. Obrigado, Lanzudo. Obrigado, Dona Joana. 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Nosso abraço a todos aí, obrigado pela companhia, tá bom, turma? Pessoal da Parada Obrigatória também tá me ouvindo, né? A Adriana, toda a turma da Parada Obrigatória aí, no bairro Poço Pena, um abraço a vocês e obrigado aí pela audiência, tá ok? Trazendo moda bonita pra você de rádio ligado. É a porta do mundo, né? Essa moda bonita, vai com carinho também. Para toda a turma ouvindo a gente, é Inaciolândia, Pontezinhas, né? Pessoal aí, Cachoeiro Dourado, né? Um abraço a todos, obrigado pelo Bom Jesus, né? Bom Jesus também. Tem uma audiência muito boa aí na cidade de Bom Jesus também. Um abraço a todos aí e obrigado pela audiência. 17h57, quem chega? Peão Carreiro e o Paraíso.

0: Paraíso, a verdadeira música sertaneja toca aqui no Entardecer no Sertão. Porta do Mundo. Depois do nosso comercial, vou atender o Rodimar, né? Rodimar e toda a galera da PI ouvindo a gente. Já, já.
1: 18 horas.
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0: Aê, moçada, começou o grande jogo, Panamá, Inglaterra, a bola tá rolando pela Copa do Mundo e segunda-feira tem Brasil em campo, hein? Deixa eu voltar lá no Granville, mais uma vez, abraçar todos os moradores do Granville, né? Especialmente os meus amigos Anildo Abreu, Elcio, o Mozair Adalva, a Carmozinho Aguimar, o Ita Autocapos e a Leda, Beato Salu e a família, o Julinho da Mercearia Família, o Zé do Carvão e a esposa, o meu irmão Lázaro Feliciano, aí no Granville também, né? Um abraço a todos do Granville aí, obrigado pelo carinho. Do Granville, eu vou até a PI. Abraçar meu amigo Coelho, o Coelho na PI, alô Coelho, o João Paz, o cantor João Paz da PI também, e o meu amigo Rodimar, e todos os pescadores e moradores aí da PI, ligadinhos comigo, né? Alô Rodimar, fala comigo, garoto!
4: Engenheiro Pedrada aqui, quem fala é seu amigo Rodimar, aí é o locutor mais respeitado das tardes do estado.
0: Obrigado.
4: De Goiás.
0: Obrigado.
4: Manda pra nós aí aqui na API, aqui, escravo do amor pra desbagaçar.
5: Alô, meu amigo Pedrada, aqui quem fala com você é o Jean.
6: E aqui é o Giovanni.
0: Rodimar, todos da API, boa noite, obrigado pela amizade. Jean Giovanni,

0: Escravo do Amor, foi lá para a turma da PI, Rodimar, toda a turma da PI ouvindo a gente, também os amigos do Granville. Muito obrigado a todos pelo carinho da companhia.
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2: 18:06.
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0: 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O sorteio será feito ao vivo aqui na rádio, tá bom? Tá certo? 18:09. Boa noite.
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0: Na rua V3, a Marta Costureira. Alô, Marta Costureira, da rua V3. Na rua V9, a Joana. Na rua V14, a Neuza. O Oswaldo assiste o futebol, né? Só tá a Neuza da cozinha. O Oswaldo tá lá em frente à televisão. Na V15, o Sebastião Faustino. Vila Vitória, o Chicão Garçom e a Silvana. Toda a Vila Vitória ouvindo a gente. Obrigado a todos. E meu amigo, o Nilvan. O Nilvan Pereira Alves. Alô, alô, Nilvan Pereira Alves, morador da Vila Vitória 2. Boa noite, amigo.
6: Boa noite. Boa tarde, Pedrada. Passa uma música boa aí com o milionário José Henrique aqui com o Nilvan da Vila Vitória 2. É, nós só aqui te ouvindo. E para todos que gostaram da música.
0: Falou, meu grande amigo. Um abraço a você, obrigado pelo carinho, viu? Nosso amigo Nilvan, aí da Vila Vitória 2 e toda a família, vão curtir comigo

0: certa.
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10: Brasil. Segunda tem Brasil. Segunda tem Brasil em campo, né? 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
11: Pedrado, amigão. Boa noite, Luciano, aqui do Frango Assado. Que te ouvindo, hein? Toca uma moda pra nós aí. Coração de Pedra. Parece aí pro Zé de Brito, Juquinha da Saúde, meu pai Anísio, Helena Morada do Sonho, Chicão do 28, Mário Fofoco, André do Planalto, Zezão do Dom Bosco. 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Bora agir, bora descansar.

0: Aê, meu amigo Luciano, minha amiga Marlene Aneide, vocês curtiram comigo os Gargantas de Ouro, Coração de Pedra, né? Minha amiga a Suene e Euripes, da Fazenda, ouvindo a gente. Nosso boa noite, né? Boa noite também para a turma curtindo a gente, Santa Maria. Tá lá o Donizete, a Patrícia, a Danizete, o Edson, no Santa Maria. O Oripinho, grande amigo Oripinho, Oripinha, Raquel, Dona Tina, Renato, João Eurípides, boa noite a vocês. A Vanilda, ligadinha, Vanilda, o Tinego, o Denerval, bom final de semana. Muito obrigado a todos. Nosso amigo William tá ligadinho comigo, meu amigo Cardoso, o Cardoso do Tijolão e a família. Alô, Cardoso, em casa curtindo a gente, o Cardoso e a família, o nosso boa noite, um bom descanso, tá bom, Cardoso? Meu amigo William!
1: Boa tarde, meu amigo Pedrada, como você tá?
0: Tudo bem?
1: Bom? Salvador, hein?
0: Boa noite.
1: Deixar as cortinas hoje aí, né? Pedrada, passa aí, se você puder, um rig hand pra nós aí. Uma bem bonita rig hand aí pra nós, falou? Manda lá pro Juliano lá da Rua Sumaré, Juliano, o Mundo Dourado. Pra quem gostar aí, pra vocês da rádio aí, falou? Um bom fim de semana pra todo mundo aí, até semana que vem, se Deus quiser. Tudo de bom.
0: Falou bonito, meu amigo William. Bom final de semana pra você, garoto. Obrigado pelo carinho, viu, William? Obrigado pela amizade, viu? Aquele abraço a você, grande amigo. 18h20. O William pediu, tá aí pra ele.

Aê, meu amigo William, curtiu comigo, Rick Renner, cara metade. 18h24, estamos trabalhando para a Óticas Vista, que está terminando a promoção Troca Fácil, né? 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E mandando boa noite lá pro Manezão do Açougue, minha amiga Zélia, aí na rua 10, né? A Égita Vilela. Alô, Égita Vilela, casa do Espeto, na Ossa Januário. O Edmilson Açougueiro, grande amigo Edmilson Açougueiro. Um abração para você, Edmilson Açougueiro. Tá aí curtindo o nosso programa também, né, amigo? O Henrique também, a Dirce, a turma toda aí na Rua da Máquina. Um abraço a vocês, obrigado pela companhia. Tá bom, turma? Então tá aí, a música vai também com carinho pro pessoal que tá ligadinho comigo aí no Panamá. Pessoal do Panamá, todo mundo ouvindo a gente. O nosso boa noite.

0: Aê, o Popo Rico de Paulo e Paulino, eu disse não, ainda chorei de saudade, né? Aê, boa noite a você, o jogo da Copa do Mundo continua 0-0 para Panamá e Inglaterra. 28 minutos do primeiro tempo, Panamá 0, Inglaterra 0, né? Bom final de semana a todos, amanhã comigo o Paradão da Semana, das 11 à 1, né? Onde você vai conhecer aí as 30 músicas mais tocadas durante a semana aqui na Paranaíba. Amanhã comigo, a partir das 11 da manhã. Tá bom, turma? Maria da Horta, Araporã. Boa noite, minha amiga Maria da Horta, Araporã. Pessoal de Araporã, todo mundo ouvindo a gente também, né? Deixa eu ver quem vai falar comigo. Professora Sinomar. Ótima noite a você. Bom descanso, viu? Obrigado pela amizade. A professora Sinomar tá ligadinha comigo, né? Devalci, Devalci. Fala comigo, Devalci.
1: Ô Pedro, é o Devalci, tô aqui em Araporã, quero ouvir a música com Bruno e Barreto, A Vida é um Presente. Passa aí pra nós, tá eu e a Sinomar aqui.
0: Rapaz, essa música, você que descobriu ela, hein? Você que descobriu ela, e eu falei pro menino aqui da rádio que grave essa música, põe na programação, porque é sucesso. Quem descobriu foi o Devalci, viu, o Sinomar? E que descobriu essa música linda aqui, viu? Devalci, Santista, professor Sinomar Araporã, bom final de semana pra vocês, hein? Obrigadão pela amizade de vocês aí.

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2: 18:33.
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2: 18h36 na Paranaíba, 18h36, boa noite a você, amigo trabalhador, minha amiga dona de casa, obrigado pelo carinho, bom final de semana a todos, hein? Lá no bairro Marolina, minha amiga Gorete, do bairro Marolina. Alô, Gorete, aí no bairro Marolina. Boa noite a Maria de Fátima, o Arlindo também do Marolina. Senhor Sebastião Pipoqueiro, da Rua Serra Dourada. No Remy Martins, a Sueli, o Genivaldo, né? Maria Helena Claudino, o Zé Claudino do Marolina também. É, minha irmãzinha, né?
3: Amara, paz de Jesus, meu querido irmão.
2: Tudo bem?
3: Que música essa que tá passando? Quem canta, como ela chama, por favor?
2: Ah, meu Deus, agora qual foi, hein? Qual foi a música, hein, minha amiga? Depois tem que ver aqui, viu? Minha amiga Sônia e o Lorival, meus amigos Sônia e Lorival também, estão me ouvindo, né?
4: Da Maré, a Sônia, você sabe onde vai ser a feira hoje?
2: A feira hoje? Boa pergunta, amiga, vou procurar saber agora e te falo agora, viu? Vou ligar para o amigo meu feirante, vou falar para você agora, tá certo, minha amiga? Pode aguardar aí. Lorival, boa noite para vocês aí. Obrigado pelo carinho, viu? Tá aí, pessoal do Bar do Prefeito. Alô, meus amigos do Bar do Prefeito. Um abraço a vocês do Bar do Prefeito aí, curtindo o nosso programa, né? Lá no Bar do Giovano também, no Arnaldo's Bar, no Manos Bar também, ouvindo a gente, no Bar das Chagas. Um abraço a todos.

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2: 18 horas e 39 minutos.
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2: 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Respondendo os meus amigos, a Sônia Lorival.

0: semana. Tá bom, Sônia, Lorival? Boa noite a vocês. Agora respondendo a minha irmã Maria Helena Claudino. O nome da música, A Vida é um Presente. Bruno e Barreto. O nome da música, A Vida é um Presente. Muito bonita a música, né? Foi lá pro Devalci, a professora Sinomar. Lá era Porã curtindo a gente, né? Muito bonita a música. A Vida é um Presente, o nome da música, tá bom? Maria Helena Claudino e o Zé Claudino no Marulina. Agora eu vou lá pra Chácara Alves. Chácara Alves, aonde está meu amigo Reginaldo ouvindo a gente aí na Chácara Alves.
1: Pedrado.
0: Oi.
1: A feira livre aí tá sendo lá no JK, né? Estacionamento do JK lá, viu?
0: Obrigado, Reginaldo. Obrigado pela informação, amigo. Tá aí, portanto, confirmando. A feira hoje, amanhã e mais dois finais de semana será no espaço do estádio JK. Tá bom, turma? Obrigado, Reginaldo. Um abraço a você, viu? Receba um abraço aí de motoqueiro em você, viu? Tá bom, amigão? 18h43, bairro Novo Aurora. Minha amiga Rosilda e o Tino.
2: Boa noite, Pedrada. Tudo bem com você, né? Tudo. Pedrada, menina, capaz de estar querendo saber o nome dessa última música que você passou.
0: É o Bruno e Barreto.
2: É o Bruno e Barreto. É, A Vida é um Presente.
0: Isso, muito bonito, né?
2: Pergunta final. Ela se é a última que passou. Se for, é essa aí.
0: É verdade. Eu já falei com ela, já, viu? Obrigado, Rosildo. Obrigado, Tino. A música é A Vida é um Presente. Bruno e Barreto. Muito bonito, né, Rosilda? Né, Tino? Muito bonita a música. João Batista, do bairro Santo Inês. Alô, João Batista. Aí do bairro Santo Inês, também ligadinho comigo, né? Aqui na Paranaíba, que maravilha, hein? É, Ronaldo Viola e João Carvalho são os nossos convidados, né? Para chegar no programa e cantar uma bonita melodia aqui, lá para Rosilda e pro Tino, aí do bairro Novo Aurora, também o Magué da Radiolar, a Nilva, né? Nosso amigo Cardoso e a família.

Batidão lascado, bairro Dom Veloso, bairro Dom Veloso, o nosso amigo André, a marido Carma, a Carminha, né? É, tá lá o André, a Carminha ouvindo a gente, o nosso amigo Rony, da lanchonete Dom Bosco. Alô, Rony, boa noite a você, da lanchonete Dom Bosco, e o casal de amigos, Maírdes e Lorival. Alô, Maírdes, Lorival, bom final de semana e obrigado pelo...

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1: 18:51.
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6: Tô aqui na Paranaíba, já partindo pro final do nosso programa, né? Deixa eu mandar uma boa noite lá pra Capinópolis, minha amiga Maria de Capinópolis, né, Maria? Aí em Capinópolis. A Maria Cascavel, o Luiz Cascavel em Canápolis. Pessoal Centralina também, de Araporã. Nosso boa noite a todos, viu? Obrigado pelo carinho da companhia, viu, turma? Triângulo Mineiro todo, né? Pessoal das fazendas também, sempre ouvindo a gente. Olha só que moda bonita. Olha só, chegando em seu rádio.

0: 18h58, Dedo de Deus, Elisil Zé Goiano, né? Música linda na Paranaíba.
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0: Bem, amigos, e assim estamos chegando ao final do nosso programa, né? Valeu a pena, foi muito bom estar com vocês aqui durante as 3 horas de muita música, muita alegria em seu rádio, né? Quero agradecer a todos pelo carinho, pela atenção e convidar a todos para amanhã, às 11 da manhã, comigo, na Paranaíba. Vocês têm aí o Paradão da Semana, onde você vai conhecer as 30 músicas mais tocadas aqui na Paranaíba, tá bom? Olha, eu desejo a todos um bom final de semana, uma ótima noite, bom descanso e que Deus esteja presente no nosso lar, nas nossas vidas, né? Nos trazendo, derramando bênçãos, derramando milagres, né? Amor, e que Deus abençoe a todos nós. Bom final de semana para você e sua família, e obrigado pelo carinho, obrigado pela amizade. Segunda-feira, se Deus permitir, estaremos de volta com vocês. Uma ótima noite, veio o Caio César e uma programação especial para você, ouvinte da 94.7. Valeu, hein? Tchau, tchau, obrigado por tudo, amizade, tudo.

Mais um dia se vai, mais uma noite chega. Vim aqui deixar meu boa noite e desejar um descanso relaxante. Que o dia difícil fique para trás. Nada melhor que um dia após o outro e Deus à frente de tudo. E quando estou nas minhas escuridões, tenho um pai que me veste de estrelas. Como cuida do céu e de tudo que há, ele cuida de mim. Para quem tem Deus no coração, as adversidades sempre serão passageiras. E a vitória, uma certeza. Que cada estrela no céu seja um desejo seu se realizando. Tenha uma noite linda, de paz e tranquilidade. E que Deus esteja sempre ao nosso lado. Deus te abençoe.

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1: 19 horas e 4 minutos.
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2: 19:17.
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2: 19 horas e 30 minutos.
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2: 19:42.
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1: 19 horas e 54 minutos.
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2: 20 horas e 7 minutos.
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1: 20 horas e 21 minutos.

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2: 20 horas e 35 minutos.
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2: 20 horas e 48 minutos.
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